0: de Vamos Fugir, encerrando este bloco do Música com Notícia. E após meses de trabalho de restauração e preparação da estrutura para abrigar a histórica locomotiva a vapor alemã Henschel, já está no bairro Barranca, em Araranguá. O maquinário foi transportado até o local na madrugada desta sexta e permanecerá sobre o caminhão durante o fim de semana para a realização dos últimos ajustes técnicos antes da etapa mais delicada de toda a operação, o posicionamento definitivo sobre os trilhos. Mais detalhes no radioararanguá.com.br.
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0: fechando música com notícia desta sexta-feira com Patrícia Marques, Espelhos d'Água. Tô me despedindo por aqui, volto amanhã às 13 horas com o Toca Discos da Rádio Araranguá. Desejo a todos um ótimo final de semana e fiquem agora com o Blues e Jazz no rádio.
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3: Olá pessoal, aqui é Maurício Pereira e estamos começando mais um programa Blues e Jazz no rádio. Vocês já sabem, toda sexta-feira, bateu 10 horas em ponto, começa Blues e Jazz no rádio através da 95.5 Rádio Araranguá FM, sintonia de verdade. É isso aí galera, programa Blues e Jazz no rádio todas as sextas-feiras, sempre trazendo o que tem de novidades aí no blues e no jazz e aquelas coisas que rolaram há muitos anos já e que são clássicos, enfim. Nosso programa, vocês já sabem, ele tem uma métrica, né? O primeiro bloco é bem tranquilo, é assim, um variety de tudo que tem aí. O segundo bloco é exclusivamente jazz. E o terceiro bloco sempre é de um artista famoso, alguém que deixou a sua marca indelével na história do blues aí. E dessa vez, no programa de hoje, nós vamos falar de um cara que eu particularmente gosto muito, influenciou um monte de gente e ainda continua influenciando, que é o Otis Rush. Seu nome mesmo era Otis Rush Jr., conhecido simplesmente por Otis Rush. Nasceu na Filadélfia em 29 de abril de 1934 e faleceu em 29 de setembro de 2018. Foi um cantor e guitarrista de blues estadunidense, considerado o 53º melhor guitarrista de todos os tempos pela revista norte-americana Rolling Stone. Otis Rush era canhoto e usava a guitarra para destros, simplesmente virada ao contrário, sem trocar o encordoamento, tu imagina. Com isso, a corda mais fina ficava para cima e os bends tinham que ser realizados para baixo, contribuindo para seu som distintivo. Um outro cara que fazia isso e usava a guitarra da mesma maneira era o Albert King, né? E tantos outros, mas o Albert King eu acho que foi o mais famoso que fazia isso. Outros guitarristas que utilizavam instrumentos dessa maneira são o Albert King, como eu já falei, o Dick Dale, o Edgar Scandurra também, que é um guitarrista brasileiro do Ira, né? Também a mesma coisa. Outra de suas características era quase sempre aparecer em público usando o seu indefectível chapéu de cowboy. Inovador e inventor do estilo que ficou conhecido como West Side Chicago Blues, um blues ao mesmo tempo mais lírico e mais ritmicamente complexo, servindo de influência a guitarristas de renome como Eric Clapton, Jimmy Page, Steve Ray Vaughan, Johnny Winter e Duane Allman. Por conta disso, Otis Rush ficou como figura panteão do blues, ao lado de nomes como Buddy Guy e Magic Sam. Suas obras mais famosas são All Your Love Is I Miss You Loving, I Can't Quit You Baby. Esse I Can't Quit Baby é assim, ó, o clássico dos clássicos do Otis Rush, né? Muito legal. Que mais tarde seria regravada pelo Led Zeppelin e também pelos Rolling Stones. E Double Trouble, que foi homenageada pelo Steve Ray Vaughan, que assim nomeou sua banda. Ao longo de sua trajetória musical, recebeu 5 indicações ao Grammy Awards, tendo vencido em 1999 na melhor a categoria de melhor álbum de blues tradicional com o álbum Any Place I'm Going. Otis Rush iniciou sua carreira musical depois de se mudar para Chicago, Illinois, em 1948, tocando em bares e clubes da cena do blues do Sul e Oeste. Entre 1956 e 1958, gravou 8 singles pela Cobra Records, alguns com a participação de Ike Turner e George Williams. Seu primeiro single, I Can Quit Baby, alcançou o 6º lugar nas paradas de sucesso do Rhythm and Blues da revista Billboard. Depois da falência da Cobra Records em 1959, Otis Rush passou a gravar pela Chess Records. Aí sim, né? Gravou apenas 8 músicas nessa gravadora. Elas foram lançadas na compilação Door to Door, de 1969, que também conta com músicas de Albert King. Em 2004, Rush sofreu um infarto e precisou se afastar dos palcos. Otis veio a falecer no dia 29 de setembro de 2018, aos 84 anos, vitimado por complicações do acidente vascular cerebral, e a sua morte foi anunciada em seu site por sua esposa, Masaki. Senhor, dito isso, minha gente, eu gostaria de mandar... gostaria já de avisar que o programa vai começar com um grande músico, que inclusive foi tema do programa passado, né? Meu amigo Fred King com I Nobody Business.
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moçada, programa Blues e Jazz no rádio. Estamos no primeiro bloco do programa. Já ouvimos aqui o Fred King, o Guitar Slim, o Junior Wells e agora acabamos de ouvir Kevin Russell com Tell Me.

isso aí, pessoal. Encerrando esse primeiro bloco, acabamos de ouvir o grande Carl Perkins com John Smith, Cat's Eye to Eye, Dupes Boogie Woogie. E é o seguinte, assim, ó, gostaria de aproveitar esse espacinho aí já para mandar um abração para aqueles ouvintes assíduos, pessoal que tá ligadinho no rádio, que tá na estrada, que tá no escritório, que tá em casa, enfim, meu amigo João Esmeraldino, um grande abraço, João. Meu amigo Rodrigo Brotti, o Dr. Chicão e a Tsan Lin, o João Batista da Iraci, o Luiz Bernardo Machado Toco, o Ney César, o Geraldo Clemes, o Dr. Israel Borges, o amigo Lorenzo, o Neto Felinto Netinho, o Antônio Walter Pacheco, o Neco Alfaiate, o Mano Dal Ponte, a Maria da Glória Fernandes, a Elizabeth Salvador, o César Perucchi, o Micuinha, a Dona Marlene, ali da Vila São José, o Sadi do Táxi, o Zezo Queijão, o Zeca e o Filão ali do Senadinho. Grande abraço!

0: isso aí, pessoal. O programa Blues e Jazz no rádio. Agora entrando no bloco do jazz. Aqui já rolou Donald Byrd, Ella Fitzgerald, David Brubeck. E agora, por último, acabamos de ouvir a grande Sarah Vaughan com Was This Thing Called Love.
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0: pessoal, encerrando esse segundo bloco, o bloco do jazz, acabamos de ouvir Ahmad Jamal com Alton Leaves. Eu gostaria de aproveitar agora esse espacinho aqui para dar um recado imprescindível. Minha gente, Blues ao vivo, dia 25 de julho, sábado, no Bar Central. Maurício Pereira Trio, Maurício e sua banda lá fazendo um som para vocês. Para quem não sabe, o Maurício da banda sou eu. Então é o seguinte, galera, conto com todos vocês lá no dia, né? Curtir um blues de primeira, som ao vivo, tá legal? Bar Central, dia 28 de julho, no sábado. Então tá, um grande abraço a todos vocês e agora vamos continuar com o nosso programa. E temos agora aqui no terceiro bloco do programa, estamos agora com o grande Otis Rush, que o bloco todo é dedicado a ele. Então temos aqui, vamos começar com It's a Mean Old World.
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isso aí, galera. Programa Blues e Jazz no rádio. Estamos no terceiro bloco do programa, um bloco totalmente dedicado a Otis Rush. Já ouvimos aqui It's Me in a World World, You're Breaking My Heart, Motoring Along, Cold Day in Hell, agora por último.

0: isso aí, galera. Encerrando esse terceiro bloco, acabamos de ouvir Cut You a Lose com Otis Hood.
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Programa Blues e Jazz no rádio, toda sexta-feira, a partir das 22 horas até meia-noite. O negócio é comigo. Maurício Pereira, nas picapes da Rádio Araranguá, 95.5, Rádio Araranguá FM, sintonia de verdade. Estamos agora entrando no bloco final do programa. Aqui já rolou o Fernando Noronha, o Screaming Jay Hawkins, T-Bone Walker e agora, por último, acabamos de ouvir o grande Luther Snake Boy Johnson com Take It Off In Him and Put On Me.

0: isso aí, galera. Programa Blues e Jazz no rádio vai ficando por aqui, né? Gostaria de mandar um abraço para aqueles ouvintes que ficaram até o finalzinho do nosso programa aí. Meu amigo Gerson Krieger, o Alexandre Campos, a Ruth Soares, o meu amigo Paulo Pacheco, o Marcelo Pedroso e a Gisele Fortunato, o Hamilton do IBGE, o Luiz Vieira da Rocha, o Bento Sonorização, meu primo Zé Alves, lá na Flórida, ligadinho no seu rádio. Meu amigo João Neves, Dr. José Adilson Cândido, o Tia Graxa, o Jefferson Ferreira, o Ricardo Greque, o Mazinho Fernandes, Dr. Alceu Pacheco, o André Pacheco, Vicenzo Berti, o Naldão Gomes, o Robinho Yanara do Arroio do Silva, o Gildo da Praia Grande, o pessoal da Tio Paul em Concert, o Nenê, o Vini, o Mauro, o Vitor Bess, o Pirulito da Cidade Alta, o Caixa, o Lousa, o Venilton, Dr. Jean Soares e a Dona Jane. É isso aí, pessoal. O programa Blues e Jazz no rádio vai se despedindo nessa sexta-feira, como não podia ser diferente, fechando o programa com o mestre Steve Ray Vaughan, Blues at Sunrise, juntamente, essa parceria com Albert King aqui é matadora. E é com essa aqui que a gente encerra o programa de hoje. Aguardo todos vocês no próximo dia, na próxima sexta-feira, né? E aqui estaremos rentes que nem pão quente, aqui para trazer para vocês o que tem de melhor de blues e jazz espalhado por esse mundão afora. Galera, um blues abraço e até a próxima sexta. Valeu!
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1: Buenas amigos, está começando mais um programa Gauchesco e Brasileiro que todas as semanas nós, com muito respeito, entregamos a todos vocês aqui nessa emissora que abre cancha para a cultura regional do Brasil, pelo Ser Gaúcho e pela Ser Gaúcha. É uma programação que já se estende por 33 anos e mais de 70 emissoras de rádio espalhadas na região sul do Brasil, Brasília e Argentina. Então, saudamos todos os nossos ouvintes por essas emissoras parceiras aqui no Rio Grande do Sul, em Santa Catarina, no Paraná, em Brasília e na República Argentina, na província de Corrientes, na cidade de La Cruz, pela emissora Misiones. Então, dito isso, quero contar-lhes que faremos uma análise bem interessante sobre o tema O Chimarrão, evidentemente rodando músicas que digam desse tema que é tão grande e tão caro para todos nós, gaúchos e gaúchas de todas as querências. Porém, antes, quero frisar que o STC Rádio Jornal e TV produz e eu apresento todas as semanas, diretamente da nossa sede, o podcast Folcloreando com Dorotel Fagundes e seus convidados, todas as quintas-feiras às 19 horas, que depois vai ao ar na TV Minuano de Porto Alegre, no canal 525 da Claro. Então vocês são convidados aí para às 13 horas curtirem na TV Minuano o nosso Folcloreando. E, claro, lembro que o livro Agenda Gaúcha nos diz que no dia 24 é o dia do chimarrão. Por isso, o nosso tema hoje é exatamente o chimarrão. Dia 25, dia da contabilidade, dia mundial da medicina veterinária. Dia 26, dia da prevenção e combate à hipertensão. E dia 27, dia do empregado doméstico e da empregada doméstica. E dia mundial do design gráfico e ainda do engraxate. Dia 28, dia da educação. Dia 29, dia internacional da dança. E dia 30, dia nacional da mulher e dia do ferroviário. O nosso tema, ele fala em chimarrão e todas as músicas sobre chimarrão são muito românticas. Então nós oferecemos a todas as mulheres pelo dia da mulher no Brasil. Mas o chimarrão é um costume folclórico que mais identifica os moradores da região sul do Brasil, em especial no Rio Grande do Sul, mas se toma muito mate em Santa Catarina e no Paraná também. E por onde anda gaúcho, anda o chimarrão sempre ao dispor. Então, pela prática diária de matear, de consumir a Ilex paraguaiense, que tantos benefícios oferece à nossa saúde, o mate chegou até os nossos dias. Dessa planta nativa da América do Sul, mais conhecida como erva mate, muito consumida atualmente na forma de chimarrão, tererê ou chá de mate, rica em bioativos como polifenóis, cafeína e teobromina, ainda sapoínas e flavonoides. Cientificamente comprovado, a erva mate tem alto poder antioxidante, combate o estresse, protegendo as células contra o envelhecimento precoce, ajuda na prevenção de doenças cardíacas, diminuindo o colesterol ruim. Por ser rica em cafeína, tem ação estimulante, reduz fadiga mental e muscular, acelera o metabolismo e ajuda no emagrecimento. As ditas saponinas são agentes anti-inflamatórios que protegem as articulações. A erva mate contém também vitamina C e E, que é o selênio e zinco, que melhoram nas defesas do organismo, na digestão e no funcionamento do intestino. Bom, dito isso, meus irmãos, vamos trazer obras que digam deste rico e salutar costume do sul do Brasil. Jaime Caetano Brau vai dizer agora o poema Chimarrão e, na sequência, Telmo de Lima Freitas canta Cevando Mate. Vamos ouvir?

na infusão gauchesca de topete levantado, o porongo requeimado que te serve de vasilha, tem o feitio da coxilha por onde o guasca domina, e esse gosto de resina que não é amargo nem doce, é o beijo que desgarrou-se dos lábios de alguma china. A velha bomba prateada que atrás do cerro desponta como uma lança de ponta encravada no repecho, assim jogada ao desleixo, até parece que espera o retorno de algum cuera esparramado do bando, que de certo anda peleando nalgum rincão de Tapera. Velho mate chimarrão, às vezes quando te chupo eu sinto que me engarupo bem sobre a anca da história, e repassando a memória vejo tropilhas de um pelo, selvagens em atropelo, entreverados na orgia dos passes de bruxaria, quando o feiticeiro inculto rezava o primeiro culto da pampiana liturgia. Nessa lagoa parada, cheia de paus e de espuma, vão cruzando uma por uma antepassadas visões, fandangos e marcações, entreveros e bochinchos, clarinadas e relinchos por descampados e grotas. E quando tu te alvorotas no teu ronco anunciador, escuto ao longe o rumor de uma cordiona floreando e o vento norte assobiando nos flecos do tirador. Sangue verde do meu pago, quando teu gosto me invade, eu sinto necessidade de ver céu e campo aberto. É algum mistério, por certo, que arrebentando maneias te faz corcoviar nas veias, como se o sangue encarnado verde tivesse voltado do quarador das peleias. Gaudéria essência charrua do Rio Grande primitivo, chupo mais um para o estrivo e campo afora me largo, levando o teu gosto amargo gravado em todo o meu ser. E um dia, quando morrer, Deus me conceda essa graça de expirar entre a fumaça do meu chimarrão querido, porque então irei ungido com água benta da raça.

quem não quer? Ouvimos de Telmo de Lima Freitas na voz do autor, Cevando o Mate. Antes, Jaime Caetano Brau recitou para nós o poema Chimarrão. Assim, amigos, faremos um breve intervalo a outras mensagens e voltaremos já já ao segundo bloco do seu programa Gauchesco Brasileiro 1601. Fique por aí que já voltamos.

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1: Está de volta o seu programa Gauchesque Brasileiro e nós aqui vamos mateando com vocês mais faceiro do que canso novo, um taipa de açude louco para tirar na água. E aí a gente vai contando para vocês sobre os aspectos importantíssimos da história do chimarrão. Antes, porém, lembro aqueles que quiserem anunciar nesta emissora deste programa, vocês podem ligar aí diretamente para a emissora dizendo eu quero anunciar no Gauchesque Brasileiro ou na vasta programação e boa que essa emissora tem. Então procure aí o telefone no YouTube e faça contato direto com a emissora para anunciar nesse espaço. E para promover os teus eventos em qualquer parte do Rio Grande do Brasil, aí tem que ligar para a nossa editora STC Rádio Jornal TV e Cinema pelo telefone código IR 51, número 995-565-556. Ligue para cá e diga eu quero promover o meu evento e vocês terão um super evento na tua cidade, na tua região, principalmente aí na semana de aniversário do teu município. Nós podemos colocar aí essa provocação para trazer turistas para o teu município nessa festa linda que reverencia a fundação do teu município. O livro Agenda Gaúcha conta que no dia 24, sexta-feira, é dia também do churrasco e do chimarrão, conforme lei instituída no estado do Rio Grande do Sul em junho de 2003. Mas foi o falecimento de Almir Manique em Porto Alegre em 2024. Ele que é autor de obras que nós vamos rodar aqui para todos vocês. Grande acordeonista, compositor, natural de São Francisco de Paula e que nasceu lá em 1944. Dia 25, sábado, aniversário do município gaúcho Arroio do Sal e falecimento de Rui Biriva, outro grande cantor lá de Horizontina, que faleceu em Porto Alegre em 2011, ele que nasceu em 1958. Domingo, dia 26, aniversário de São Lourenço do Sul e nascimento de Zeferino Brasil, teatrólogo, romancista e poeta, que nasceu em Taquari em 1870 e padeceu em Porto Alegre em 1942. No nosso projeto aqui de dizer sobre erva mate, salientamos, conforme nos ensina os estudos e publicações de Barbosa Lessa e Glênio Fagundes, o mate que sorvemos hoje é diferente do que os do princípio, utilizado milenarmente pelos indígenas, que colhiam a erva nativa, ferviam água e faziam uma infusão de folhas, tomando como chá, em uma cabaça de porom, chupando pelo taquapi, que é um canudo de taquara. Taquapi em Guarani quer dizer canudo de taquara. Os padres jesuítas que chegaram ao Brasil em 1534 iniciaram suas missões em 1549 e se assenhoraram dos guaranis, de quem detestavam o costume do mate, acusando-o de ser coisa do demônio e que ninguém devia consumir. Por isso proibiram o velho mate campeiro, expressão que vem de mati dos quichuas, que define o recipiente onde se bebia o chimarrão, que é parecido com o recipiente deles lá na Cordilheira dos Andes. Então eles chegaram aqui, viram os nossos índios tomando mate na cuia e apontaram mate, mate, mate, e passaram a ser assim chamado pelos nossos indígenas, e que mais tarde virou o chimarrão, conforme eu vou contar para todos vocês. Mas os padres, então, que não queriam que os nossos índios mateassem, ao contrário deles, os europeus passaram a consumi-lo e exportá-lo para a Europa como estimulante sexual, fazendo muito dinheiro. E os guaranis preferiram ficar tomando mate do que trabalhar. Já, já, eu vou contar

desfecho desse rolo. E lhes trago mais duas obras sobre o tema. Agora é Cleito e Cledir cantando Roda de Chimarrão e, na sequência, Vinícius Brum canta Um Mate por Ti. Vamos ouvir?

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Ouvimos, da autoria de Aparício Silva Rilo, Beto Bolo e Vinícius Brum, o próprio Vinícius cantando Um Mate Por Ti. Antes, Cleiton e Cledir cantaram deles Roda de Chimarrão. Assim, amigos, faremos um breve intervalo a outras mensagens e voltaremos já já trazendo mais informações sobre o mate, sobre o chimarrão. Fique por aí.

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1: Está de volta o seu programa Gauchesco e Brasileiro e nós vamos aqui mateando e contando essa rica história, justamente porque nós temos, como já nos disse o livro Agenda Gaúcha, o dia do churrasco e do chimarrão nesta semana. Precisamente no dia 24 de abril, por força de lei estadual. E aí nós estamos contando sobre o chimarrão. Sobre o churrasco nós faremos outro programa especial sobre ele. E na página 141 do livro Agenda Gaúcha 2026, que traz a história das ervas que curam, e vocês estão vendo aí que chimarrão também é uma erva que cura, diz que foi o nascimento do grande Glênio Portela Fagundes em 1934 na cidade de Cacequi. Ele era músico, cantor, compositor, poeta, recitador, escritor, artista plástico, pesquisador, apresentador de rádio e TV. E nos deu elementos aqui no seu livro, Cevando Mate, sobre o que nós estamos a dizer para todos vocês, esse grande Glênio Portela Fagundes, nascido então em 1953 e falecido em 2022. Terça-feira, dia 28, marca aqui o nascimento de Felisberto Soares Coelho, jornalista, cronista e poeta em Santana do Livramento, nascido em 1898 e faleceu em 1966. Também foi o início da travessia do Atlântico, de Gênova, Itália e Santos, Brasil, feito pelo hidroavião Jaú, pilotado por João Ribeiro de Barros, em 1927, uma baita de uma façanha, onde velho se tocou de teco-teco lá da Europa para o Brasil. Dia 29, quarta-feira, aniversário de vários municípios gaúchos, que eu já vou dizer a todos vocês, porque precisamos voltar aqui ao tema chimarrão. E, como já tinha dito, os padres proibiram os nossos silvícolas de tomarem o chimarrão. Diziam que era coisa do diabo, erva, era coisa ruim, não podia tomar. Com a proibição do mate, os índios, então, se rebelaram e disseram, bueno, ou nós mateamos e trabalhamos, ou não mateamos e não trabalhamos. Então, não foi muito bem sucedida a ideia dos padres proibirem o mate dos índios. Mas os padres recuaram e fizeram um acordo. O mate, então, só seria consumido 3 vezes por dia, de manhã, antes do café e do almoço, e de tardinha, depois do fim da jornada do trabalho diário em campo. Curiosamente, isso veio até os nossos dias, porque nós tomamos mate de manhã, antes do meio-dia, e depois da volta do trabalho. Com isso, os índios voltaram ao trabalho normalmente e a produção nas reduções jesuíticas seguiram a todo vapor. Até que os padres resolveram provar o mate e, como tinham o saber de como fabricar os chás, passaram a colher e secar os ramos da Ilex paraguariense ao sol e depois no fogo e triturar as folhas no pilão, dando origem à erva mate que conhecemos. E o mate que temos, que passou a ser chamado de chimarrão, palavra espanhola que significa estado selvagem. Assim preparado numa cuia de porongo seco, curado e sorvido por uma bomba de prata, feita pelos ourives que os padres traziam da Europa para produzir as joias da igreja. Então assim surgiu o nosso chimarrão que nós bebemos até hoje. Vamos trazer mais música e agora vem os Monarcas, dizendo justamente, cantando chimarrão. Na sequência, o Leonardo vai cantar dele mate lavado. Vamos ouvir?

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Ouvimos da autoria e interpretação de Leonardo, Mate Lavado. Antes, o grupo Os Monarcas cantaram de Bruno Neier, Chimarrão. Assim, amigos, faremos mais um breve intervalo, outras mensagens e voltaremos já já ao derradeiro bloco do seu programa Gauchesco Brasileiro, dizendo tudo sobre o mate e sobre o chimarrão. Fique por aí, que já voltamos. 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
1: Está de volta o seu programa gauchesco brasileiro no derradeiro bloco. Nós aqui estamos mateando, mas queremos lembrar a todos que quiserem ganhar o diploma de amigo da cultura gaúcha, outorgado por esta rádio, por este programa, pelo Sistema Tarca de Comunicação, Rádio, Jornal, TV e Cinema e pelo Instituto Cavaleiros Farroupilhas, é só mandar teu chasque para nós, dizendo eu quero ganhar o diploma de amigo da cultura gaúcha. 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Chegando aqui o teu pedido, chega aí o teu diploma, como já fizeram milhares de ouvintes nesses 33 anos de gauchesco brasileiro, que é um sucesso em mais de 70 emissoras de rádio espalhadas na região sul do Brasil, Brasília e Argentina. Então, quero ainda dizer que nessa semana temos aqui o aniversário de municípios gaúchos que nós vamos saudar nesse instante, mandando os parabéns então aos que nasceram e vivem na cidade de Cristal, de Eugênio de Castro, Pinhal, Pouso Novo, Protásio Alves, São Miguel das Missões, São Cepé, São Vendelino, São Vicente do Sul, Três Cachoeiras e ainda marca o nascimento de Joaquim Osório Duque Estrada, o autor da letra do hino nacional brasileiro. Ele que nasceu no Rio de Janeiro, na cidade de Vassouras, em 1870. Dito isso, no dia 30, quinta-feira, marca o aniversário de Erechim, que é uma terra que produz muito chimarrão, por sinal. Assinalada a capitalização da primeira invasão holandesa no quartel de Carmo, na Bahia, em 1625, que deu a Guerra dos Guararapes. Inauguração da Estrada de Ferro Mauá, a primeira do Brasil, em 1854. E criação do Ministério da Reforma do Desenvolvimento Agrário em 1885. Bueno, dito isso, meus amigos, do nosso tema vale ainda dizer o seguinte: logo os padres passaram também a explorar os ervais nativos, produzindo e exportando erva mate, conquistando a primeira expansão econômica jesuítica com esse produto. E dessa forma, eles resolveram, pelo preparo que chegou aos nossos dias, dando surgimento ao que chamamos de chimarrão, desde 1617, trazido então pelos nossos gaúchos primitivos até os deste momento. Então é bom que se diga que o chimarrão é coisa de padre jesuíta e o mate ou mate é coisa de índio, coisa dos nossos guaranis, diferente do chimarrão, embora usando a mesma ilex paraguariense. Para pensar, concluo dizendo o seguinte, como escreveu Silvio Genro: se os senhores da guerra mateassem ao pé do fogo, deixando o ódio para trás, antes de lavar a erva do chimarrão, o mundo estaria em paz. E agora convido para cantar neste momento Delcio Tavares, Mate de Esperança, e na sequência o Beto Caetano vai executar na sua gaita essa obra que é um marco na música fandangueira, uma rancheira chamada Mate Amargo. Vamos ouvir?

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6: Rádio Araranguá FM, hora certa, 6 em ponto.
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11: Entre todas as lições que a vida me proporciona, a mais importante é reconhecer que há escolhas que devemos fazer, mudanças que precisam ocorrer, medos que precisamos enfrentar e solidões que devemos aceitar. Há lágrimas que necessitam ser choradas e novos começos que devem nascer dentro de nós. Porque mesmo quando sentimos que não conseguimos suportar algo, o tempo revela que somos mais fortes e corajosos do que imaginávamos.
12: Bom dia. Estamos iniciando um programa espírita, momento de luz e amor, aqui pela Rádio Araranguá, ao vivo pelo Facebook e pelo YouTube. 6 horas e 2 minutos desse dia 11 de julho de 2026. Nosso tema de hoje: o que é o Espiritismo? Raquel Bittencourt, Luiz Leme, Gabriel de Moraes e eu, Paulo Mendes, estaremos fazendo este programa. Mas antes, vamos para a nossa mensagem espírita.
13: A prática da caridade. Estou devendo a ti a prática da caridade. Horas de trato mais manso, dias de fala serena, semanas de escuta atenta e alguns meses de abraço. Estou devendo a ti a prática da caridade, a hora difícil de desistir do ódio, os dias sem ensaio de desforra, semanas largando o que ainda guardo e alguns meses voltando a ser livre. Estou devendo a ti a prática da caridade, aquelas horas sem sentença, dias sem malícia em todo olhar, semanas compreendendo, e meses a mais meses de auto-vigiar. Estou devendo a ti, sim, a prática da caridade. O apóstolo Paulo estabeleceu a caridade como o amor em ação, afirmando que se não a exercesse, seria como o metal que soa ou como o sino que badala. Jesus entende a caridade basicamente em 3 grandes práticas: benevolência para com todos, indulgência para com as imperfeições alheias e perdão das ofensas. Em nossas reflexões diárias, aquelas realizadas ao fim do dia, vale pensar em como estamos na relação com cada uma delas. Quanto de benevolência exercitamos hoje? Benevolência no trato, bondade nas ações, em doação a todos e a qualquer um, desde que são nosso próximo. E quanto de indulgência colocamos em prática? Com que olhos julgamos, avaliamos, examinamos as situações e as pessoas ao nosso redor? Nossas lentes estão bem ajustadas? Será que estamos enxergando unicamente o mal, o pior, e nunca o bom e o melhor? Nossas lentes ainda nos levam a julgar sumariamente, sem um mínimo de compreensão? Ou será que já estamos conseguindo ter uma pequena dose de empatia? Por fim, quanto de perdão fomos convidados a exercer no dia de hoje? Perdão das pequenas coisas e também das grandes. Daquelas que ainda guardamos conosco e não conseguimos deixar para trás. Quanto de ódio, raiva, sentimentos que nos deprimem, nos machucam, ainda guardamos dentro de nós porque não nos propusemos a exercitar o caminho do perdão. Caminho, pois é uma estrada, um processo de libertação que nos permitirá sermos livres de sofrer. Estamos mesmo devendo ao outro a prática da caridade. Após conhecer o exemplo de Jesus, o seu sacrifício, o seu amor, prometemos que iríamos nos esforçar um pouco mais. Alguns de nós, antes de voltarmos ao mundo, nos comprometemos a trilhar um caminho de redenção, buscando apagar um passado difícil. Tenhamos certeza de que esse caminho passa, inevitavelmente, pela prática da caridade. Será que esquecemos? Perdemos a vontade ou nos perdemos na estrada? Ainda há tempo. Não é o mestre que nos cobra, mas nossa consciência. Nós mesmos, lembrando do que traçamos de melhor para esta nossa nova encarnação. A prática da caridade não pode deixar de estar em nossos planos, em nossos objetivos. Diariamente, mantenhamos ligado esse sensor que identifica as oportunidades e não as desperdicemos. Benevolência para com todos, indulgência para com as imperfeições alheias e perdão das ofensas. A caridade em sua mais pura essência. Pensemos nisso.
12: Bom dia para você que está nos ouvindo. Estamos fazendo o programa Espírita Momento de Luz e Amor. Bom dia, Luiz.
4: Bom dia. Tudo bem com vocês?
12: Bom dia, Raquel.
11: Bom dia, Paulinho. Bom dia, Luiz. Bom dia, Gabriel. Bom dia aos nossos amigos ouvintes da Rádio Aranguá, 95.5 FM. Aos nossos amigos que nos acompanham pelas mídias sociais, pelo Facebook, YouTube. Que tenhamos um sábado de muito aprendizado, de muita reflexão. Que a espiritualidade de luz nos conduza para que a gente possa aprender um pouquinho mais sobre o que é o espiritismo, que é o tema que o Luiz nos traz hoje. E aí, faz parte do espiritismo a prática da caridade. Fora da caridade não há salvação, né? O que nós aprendemos com o Evangelho, aprendemos com Jesus. E aí o apóstolo Paulo nos traz que caridade é o amor em ação. É só isso. Eu quando eu leio né, o Evangelho segundo o Espiritismo, o próprio Livro dos Espíritos, onde fala sobre as leis morais, e o mandamento de Jesus, que nos diz que o primeiro mandamento, e acho que pode ser o único, né? Amar a Deus sobre todas as coisas e ao próximo como a si mesmo. Eu costumo dizer assim que é tão fácil praticar os ensinamentos de Cristo, é só ter amor. Né? E é o amor pela vida, o amor pela natureza, o amor pelas pessoas que nos cercam. O amor, como diz lá no Evangelho, é centelha divina, é uma sementinha que Deus colocou dentro de cada um de nós. Mesmo o ser humano mais duro, ele sente amor por alguma coisa, por um animal, por algo. Sempre vai ter isso dentro de si. E é tão simples. É só praticar a caridade, botar o amor em ação, né? A benevolência para com todos, a indulgência com as imperfeições alheias e o perdão das ofensas. Como que a gente está praticando a caridade? O quanto nós estamos colocando o nosso amor em prática? E aí eu faço uma reflexão para mim, né? Esses dias na terapia eu coloquei para a terapeuta, mas e daí eu não estou ganhando nada? Mas tudo que é feito com amor tu já está ganhando muito, né?
4: É isso aí.
11: Então as coisas que a gente faz com amor para as pessoas, na vida, a gente já está ganhando muito. Porque é a prática da caridade, sem caridade não há salvação. Então, como nós estamos praticando a caridade? O quanto nós estamos colocando esse amor em ação? Bom dia!
4: Então, eu tirei lá da... Hoje está muito fácil de a gente pesquisar as coisas, né? Isso eu já tinha lido, mas no kardecismo, fé, esperança e caridade formam uma trindade inseparável. A fé dá a base, a esperança gera a ação e a caridade é o próprio amor em prática. Allan Kardec ensina que a caridade é o maior mandamento para a evolução e a salvação da alma.
11: Isso aí. Então, por isso, tudo que a gente fizer com amor nessa encarnação, a gente vai estar ganhando a nossa salvação, porque é só colocar em prática o amor. É tão simples e ao mesmo tempo complexo, né?
4: E uma palavra também que eu fui buscar ali, que sempre está acompanhada, que é a benevolência, refere-se à disposição para fazer o bem. Para entender essas virtudes, pense nelas como uma construção de uma casa, né? Eles fazem uma comparação, né? A fé é o alicerce, no Espiritismo a fé é a filha da razão, ela deve ser lógica para não ser abalada por dúvidas. Acreditamos em Deus e na vida após a morte. Na questão da esperança, que também está acompanhada, é o material de construção, é a força que nos motiva para agir no bem, ela nasce da nossa fé. E a caridade é a casa pronta. É a virtude máxima que o ser humano pode atingir. A fé é a mãe da esperança e da caridade.
7: Na primeira mensagem, há lágrimas que necessitam ser choradas. Semana passada encontrei uma amiga, ela é empresária, ela é bem assim para frente, sempre agitadinha, né? Encontrei com ela e disse, posso dar um abraço? Ela disse, pode. Aí dei um abraço, nossa, desabou em chorar. Ele disse, está esfragilizada, né? Ela sentou. Então é assim, se precisa, né? Porque faz muito bem, né?
11: E aí, Paulinho, eu entendo essa parte aqui que fala, né? Entre todas as lições da vida, entre todas as lições que a vida me proporciona, mais importante é reconhecer que há escolhas que devemos fazer, mudanças que precisamos ocorrer, medos que precisamos enfrentar e solidões que devemos aceitar. Há lágrimas que necessitam ser choradas e novos começos que devem nascer dentro de nós. Essas lágrimas que devem ser choradas, eu entendo como as situações de sofrimento que muitas vezes a gente passa.
7: Fica guardando,
11: ou mesmo aqui fala da mudança que a gente precisa enfrentar, né? Pode ser que lá atrás a gente tomou uma escolha errada, mas tá tudo bem, a gente é ser humano, a gente vai errar. Que a gente não pode permanecer no erro, né? A gente não pode sofrer, porque também, quando a gente fala aqui do amor em prática, o quanto de caridade a gente faz por nós mesmos? O quanto a gente está sendo benevolente com as nossas imperfeições? O quanto nós estamos perdoando aquilo que a gente errou? Né? Indulgência e a benevolência para com nós mesmos, né? Como que a gente está fazendo isso? Porque a gente fala muito nos outros, falamos nos outros, mas é preciso que a gente tenha em nós para poder dar para o outro. Então, tem situações que nós precisamos enfrentar, mudanças que precisam ser feitas e as lágrimas vão acontecer. É inevitável. O que a gente não pode é ficar sofrendo e chorando o resto da vida. Porque por uma decisão que foi equivocada lá atrás.
7: Mas, senhor Raquel, será que existem decisões erradas? Porque nós pensamos em fazer algo e a maioria das vezes, ou sempre, Deus tem um outro
11: propósito
7: para nós, né? Então, às vezes, essa decisão errada é que nós precisávamos realmente passar por aquilo ali para ali na frente escolher realmente o que precisamos.
11: Ninguém toma uma decisão querendo errar, né, Paulinho? A gente toma decisão imaginando que é a melhor opção.
7: Exato.
11: Só que muitas vezes tu vai seguindo naquele caminho que tu escolheu e tu percebe que não tá fazendo bem para ti. Que aquilo ali não é legal. Alguma coisa tá errada aqui. Então eu preciso encontrar um caminho que me dê mais paz, onde eu possa praticar o amor, onde eu possa agir de uma forma diferente, porque Jesus disse, amar ao próximo como a ti mesmo. E aí tu vai permanecer numa situação, que diz aqui, né? Nessa mensagem, tu vai permanecer numa situação onde tu não consegue ter amor próprio, onde tu não pensa em ti. Às vezes o trabalho é muito importante, só que tu não tá te fazendo bem aquilo ali. Tu vai permanecer?
7: Não, mas aí tu sabe.
11: Que eu tô falando.
7: Mas pela tua escolha que tu teve, ó, eu vou trabalhar aqui.
12: Aí tu vê que não é legal, tu sabe o que tu quer para melhor para ti.
11: É nesse sentido que eu tô falando.
12: Sim.
11: Então, as escolhas que a gente toma, às vezes tu tá ali, tu achou que é a melhor coisa. Tu entra numa faculdade achando que é a melhor coisa da tua vida. Só que aquilo ali vai te causando sofrimento, tu vai te sentindo. Tu tem que tomar algum outro caminho. É nesse sentido que eu tô falando de escolhas erradas.
12: Então, mas precisa estar o errado para tu saber o que tu quer de certo, né?
11: É ali que tu vai te descobrindo.
12: É, exato.
11: É como eu falei, ninguém tem uma escolha. Ninguém vai escolher, eu vou escolher aqui porque eu sei que eu não quero. Não. Tu vai escolher porque alguma coisa te levou ali, né?
12: É, isso falando entre nós dois, né? Já no caso do Luiz, ele não tem escolhas erradas.
11: Não,
12: né?
11: Luiz, ele é certinho.
4: Sempre, né, Luiz? Então, somos todos imperfeitos. Ainda estamos nesse mundo de provas e expiação ainda.
11: Somos todos imperfeitos, é isso, né? Estamos aqui para aprender.
12: E bem perfeito, né? O que é o Espiritismo, Luiz? Por que esse tema? É. Já que nós somos um programa espírita, né?
4: É, a gente sempre procura ir em busca de alguma informação que acho que é de relevância, que a gente vai ver na sequência, né? Sobre exatamente esse tema que é o nome de um livro, né? Então, a gente não está inventando nada, faz parte lá do início do Espiritismo, né? E esse livro acabou passando por uma experiência não muito boa, mas a gente vai comentar mais adiante.
12: Mas é isso que nós estamos, as escolhas que foram feitas para o que aconteceu com esse livro, é que hoje nós estamos aqui fazendo um programa e muitas pessoas dentro da doutrina, né?
4: Sim.
12: Ô Luiz, no programa de hoje vamos conversar um pouco sobre o livro O Que É o Espiritismo, lançado em julho de 1859.
11: Está de aniversário.
12: Tá. Serve como manual prático da doutrina espírita, respondendo as principais dúvidas sobre o tema e apresenta os princípios básicos da imortalidade da alma, reencarnação e comunicação com os espíritos. Em função da importância desta obra, vamos sortear dois exemplares, olha aí, na manhã de hoje. Mas, Luiz, diga para nós o que aconteceu de importante com este livro publicado por Kardec.
4: Eu acho que ninguém ia querer estar na pele desse livro. O que aconteceu realmente foi na data de 9 de outubro de 1861, às 10h30 da manhã exatamente, a pontualidade...
11: Que dia que foi?
4: 9 de outubro. De 1861.
11: Ah, tá, ele foi escrito em julho.
4: E daí, aproximadamente 300 livros espíritas de diversos títulos na esplanada de Barcelona, num ato inquisitorial. Então, foram queimados. A destruição aconteceu por ordem do bispo local, Antônio Palau Termes, com apoio da Igreja Católica. Livros esses que foram enviados por Allan Kardec ao livreiro espanhol Maurice Lachatre, cujo episódio ficou conhecido como Auto de Fé de Barcelona. E conforme lista oficial transcrita na revista Espírita, foram queimados os seguintes títulos: exemplares da revista Espírita, a revista Espiritualista, dirigida por outro francês, Pierre Hardy, o Livro dos Espíritos, o Livro dos Médiuns, O Que É o Espiritismo, estava incluído neles, né? Fragmentos de sonata atribuído ao espírito de Mozart, Carta de um Católico sobre o Espiritismo e a história de Jeanne d'Arc, também tinha lá um exemplar, alguns exemplares. Então, a realidade dos espíritos demonstra pela escrita direta, é o último livro da relação daqueles que foram queimados, né? E em decorrência

0: E acho que essa era a situação, né?
1: Agora, imagina uma situação, Luiz. Tu sendo um escritor, tu lança um livro em julho, em outubro eles botam fogo. Como é que se sentiria uma pessoa nessa situação, né?
0: É.
1: Mas, depois, vem...
0: E tem só mais um detalhezinho final aqui, ó. É, podem se queimar os livros, mas não se queimam as ideias. As chamas das fogueiras as superexcitam em lugar de abafá-las. As ideias, aliás, estão no ar e não há Pirineus bastante altos para detê-las. E quando uma ideia é grande e generosa, ela encontra milhares de peitos prontos para aspirá-la. Agora, só para falar o que é Pirineus, né? Para a gente ter uma noção, né? Pirineus são uma famosa cadeia de montanhas na Europa e elas formam a fronteira natural entre Espanha e França. A região de muitos picos altos, mais de 100 montanhas nessa área, com mais de 3 mil metros de altitude. Então, aí ele quis botar uma forma física, material, né, que não tem obstáculo no caminho que vá...
2: Que impeça as ideias de se propagarem, né? Que mas é interessante, porque... Certamente, e eu enquanto eu estava falando, eu estava aqui pensando, até... Aí entra a minha autocobrança, né? Eu sei que eu li em algum lugar de que a palavra reencarnação estava na Bíblia. Só que alguma rainha não aceitou a ideia de que a vida continuava depois e pediu para mudar por ressuscitação, né, do corpo. E aí também é a questão da doutrina. Eles não queriam aceitar, provavelmente, os ensinamentos que estavam ali. Então foi mais fácil dar fim. Né? Vamos queimar tudo, porque se queimar, a ideia não vai se propagar. E, na verdade, muito pelo contrário. Aí, o que aconteceu? Ela se fortaleceu, né? Por alguma razão.
0: O tiro saiu pela culatra. Né?
2: Deu tudo errado.
0: Deu tudo errado.
2: Porque se o objetivo era acabar com a informação, que as pessoas não tomassem conhecimento sobre o espiritismo, tudo aconteceu de outra forma. Eu acho que não sei se a gente responde ainda nesse...
1: É que não deu tudo errado, deu certo, né, Raquel?
2: Não, deu errado. O que eu quero dizer é o objetivo deles.
1: Para quem botou
2: fogo. Para quem queria acabar com a informação, deu errado. Se o objetivo deles era silenciar a doutrina, ele não conseguiu, né? Queimando os livros. É nesse sentido que eu falo.
1: E tá falado. Terminou ali, Luiz?
0: É, ele tá terminado.
1: Então tá, né? Então vamos para...
2: Então tinham diversas obras ali que foram queimadas juntos. Obras importantes.
1: Falando a seguir, né? Algumas perguntas retiradas deste livro que deverão sanar as dúvidas muitos estudiosos e curiosos a respeito do mundo para comentarmos. Pluralidade dos mundos. Pergunta 105, né?
0: É, lá no livro, eu só deixei uma ordem numérica ali para cima.
2: Esse livro que é o Espiritismo, ele, então, é mais ou menos como é o Livro dos Espíritos. Ele é de perguntas e respostas que vem trazendo os esclarecimentos. Ele veio antes do Livro dos Espíritos.
0: Foi um precursor, um ensaio, né, que também está valendo, porque não ia ser diferente, né? A formação dos Espíritos, ela pode estar um pouquinho diferente, assim, de palavra. De
2: é palavras, como eu falo uma coisa, tu fala outra. Não fala outra, mas tu tá dizendo a mesma coisa.
0: Tu tá dizendo a mesma coisa.
1: Tá, e lembrando, né, Raquel, que nós temos dois livros
2: para sortear.
1: E o que que precisa?
2: Precisa entrar em contato com a gente pelo Facebook, ou pelo YouTube, ou pela Rádio Araranguá. E dizer que quer ganhar um livrinho. Rádio Araranguá, 35240137.
1: É isso aí, só bota ali, Facebook, eu quero.
2: Eu quero, que já vai estar participando
1: aqui no nosso sorteio. Né?
2: E hoje temos dois livrinhos aqui. E aí tem um caso que eu não consegui buscar ainda, o livro da moça aqui para sortear. Aquele que ela ganhou.
1: Tá aqui?
2: É, as pessoas ganham, mas aí a gente tem que dar um jeito de entregar, né?
1: E quem é ela mesmo?
2: É a Maria Aparecida Boeira, né? Acho que ela mora em Floripa.
1: Ah, tá bom. Luiz, pergunta. Os diferentes mundos que circulam no espaço terão habitantes como a Terra?
0: Então, eles respondem assim, ó. Todos os espíritos o afirmam e a razão diz que assim deve ser. A Terra não ocupa no universo nenhuma posição especial, nem por sua colocação,

0: nem pelo seu volume, e nada justificaria o privilégio exclusivo de ser habitada. Além disso, Deus não teria criado milhares de globos com o único fim de recriar-nos à vista, tanto mais que o maior número deles se acha fora do nosso alcance. Então a gente imagina, né? Hoje tinha aquele Hubble, né? Que olhava ali a. Mas tem outros mais modernos. Então
1: Sim,
0: agora
1: mas
0: estão
1: tem.
0: descobrindo que o mundo vai, então, também, a própria ciência confirma essa condição, né? Então essa explicação é. Porque a gente fica olhando ali para aquele ser, poxa, que bacana, né? Para enfeitar, não é não, mas lá do outro planeta lá, tá alguém que já também tá
1: Tá
0: olhando para o
1: mais
0: céu,
1: evoluído aí, olhando,
0: só que
1: dizendo.
0: aí ele já tá com mais compreensão, né? Porque ele já passou por esse mundo, já tá no mundo mais
1: Ah, isso quer dizer que a Terra não é o único planeta habitado.
0: isso mesmo, é isso que quer dizer, porque o próprio Jesus disse que a que
1: Há
0: na
1: muitas
0: questão da
1: moradas na casa de meu pai.
0: então várias moradas na casa do meu pai, então é por É, pluralidade dos
1: Pluralidades.
0: mundos habitados, né? Todos a forma como está a alma naquele planeta, de repente já está evoluído o suficiente e não precisa mais até reencarnar, que são os mundos felizes, né?
1: Ah, então quer dizer que Marte tem habitantes.
0: Assim a gente não sabe.
1: Não tem nada comprovado cientificamente,
0: Mas eles
1: mas
0: de repente podem estar quietinho lá, né?
1: de acordo com o que a gente estuda na doutrina, todos os mundos são
0: Todos
1: habitados.
0: são, de alguma forma ou
1: Isso
0: de
1: não quer dizer que
0: outra.
1: seja de corpo material, né?
0: É isso.
1: Então vamos lá, né? Já tem gente querendo um Já livro tem
0: aqui, ó.
1: gente querendo livro aqui também.
0: Luiz, se o mundo são povoados, serão seus habitantes em tudo semelhantes aos da Terra? Em uma palavra, poderiam eles viver em nós e nós entre eles?
1: Então, a forma geral poderia ser mais ou menos a mesma, mas o organismo deve ser adaptado ao meio em que ele tem de viver, como os peixes são feitos para viver na água e as aves no ar. Se o meio for diverso, como tudo leva a crê-lo e como parece demonstrá-lo as observações astronômicas, a organização deve ser diferente. Não é, pois, provável que em seu estado normal eles possam mudar de mundo com os mesmos corpos. Isso é confirmado por todos os espíritos. Tem aquela situação, né, que quando realmente a gente vai ser graduado para passar para o mundo acima, né, o espírito na sua ascensão, ele deixa que a parte material, que o nosso espírito, ele é semi, o perispírito, né, na verdade, né? Ele é semimaterial, então ele tem composições que pertencem à Terra. Aí a gente galgando o degrau para o mundo subsequente, a gente vai, se despoja desse perispírito e vai, no mundo seguinte, readquirir a materialidade e as condições daquele planeta para formar o nosso novo perispírito e dali para frente continuar com a reencarnação. Essa questão de. Fazendo um estudo outro dia, se a Lua afastasse um pouco ou chegasse um pouco mais perto da Terra, já mudaria muita coisa aqui. Então, nós estamos aqui, nesse planeta Terra, porque tudo como está é um ambiente certo para nós.
0: Nesse momento que nós estamos vivendo aqui,
1: Sim. Porque se houvesse alguma mudança, vamos supor, se a Terra afastasse também um pouco mais do Sol, já mudaria, né?
0: É tudo assim uma consequência de uma coisa que necessita da outra para dar tudo certo. Então, a criação dos mundos, dos planetas por Deus, e depois a sequência de que Jesus também teve, como é que se diz, a ação dele na construção,
1: Participação.
0: na Terra, né, especificamente, porque ele é o governador, né, do nosso mundo. Então isso tudo é assim mesmo, nessa condição, né? Agora, aqueles seres
1: que estão vindo, que já estavam lá no planeta de regeneração, estão vindo para cá, eles estão, de certa forma, também readquirindo, se eles estavam vivendo lá com uma outra forma de matérias e outras coisas, né? Acreditamos que eles ainda vêm com a composição dessa nossa Terra, né?
2: Só para se entender, né? O Paulinho falou, o Luiz está colocando agora. Então, quer dizer assim, que cada planeta ele tem a sua constituição.
1: Isso.
2: Alguns planetas são habitados por seres mais evoluídos, que daí não precisam tanto do corpo material. É um isso. Corpo mais sutil, é uma coisa mais assim esfumaçante, digamos assim, né?
1: Diz tipo que eles até volitam lá, nem precisa caminhar.
2: Né? Mas esses aí são aqueles lá bem evoluídos. Aí tem os mundos que são menos evoluídos, que é bem embrutecida a matéria.
1: Isso.
2: Né? Aí tem a Terra que está aqui, bem matéria também ainda,
1: bem,
2: né?
1: Bem matéria
2: também ainda. Mas a gente já está evoluindo alguma coisinha assim na questão do pensamento, a gente já consegue se conectar um com outro pelo pensamento, às vezes, pensei no Paulinho manda uma mensagem, pensei no Luiz, encontro o Luiz em algum lugar, enfim, então tu tá querendo dizer que pode ser como a Terra tá num processo de regeneração, né, a gente tá evoluindo, é pra tá evoluindo um pouquinho, só vai ficar quem tiver melhorzinho, então vamos tratar de colocar o amor em prática com a caridade, né, que foi o que a gente aprendeu hoje, e aí... estão encarnando na Terra também espíritos melhores, que amam mais, né? Para que a gente possa transformar a Terra nesse plano de regeneração. E aí o que tu tá falando pra gente é que mesmo que eles já estejam um pouco mais evoluídos, como eles estão encarnando na Terra, eles vão ter que se habitar às nossas condições aqui. É isso?
1: É isso mesmo.
3: É isso aí. E no início do programa nós estávamos conversando que já estamos no segundo semestre do ano de 2026 e também já estamos no 6 horas e 32 minutos. Vamos para o nosso intervalo comercial.
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3: Bom dia para você que está nos ouvindo. Estamos fazendo um programa espírita, Momento de Luz e Amor, aqui pela Rádio Arananguá e ao vivo pelo Facebook e pelo YouTube. 6 horas e 36 minutos. Nosso tema de hoje, o que é o Espiritismo? Raquel Bittencourt, Luiz Leme, Gabriel de Moraes e eu, Paulo Mendes, estamos fazendo este programa. Temos recado à turma hoje.
2: Temos, acordaram cedo. Mesmo, né, e hoje... lembrando o quê, né, Paulinho? Hoje tem sorteio de livro.
3: Temos.
2: Vamos sortear dois livros. Então, quem quiser participar, entre em contato com a Rádio Aranaguá, 35240137, ou manda um recadinho para a gente aqui no Facebook e YouTube, dizendo que eu quero.
3: Já estão mandando,
2: tá
3: aí.
2: Tá sabendo, já estão mandando, já tem gente participando.
0: Já está aqui na frente ali.
2: É, o livrinho já está ali para a gente sortear. É. Né? Não aparece muito porque essa
3: coisa
2: aqui atrapalha, né? Isso. Mas está aqui o livrinho que a gente vai sortear. Um livrinho de perguntas e respostas. Vamos sortear dois livrinhos hoje. E o bom dia da Neuza Nunes. Eu estava com saudade da Neuza. Fazia tempo que a gente não via o bom dia. E ela colocou bom dia. Que saudade. Volney Garcia, bom dia. Eu acho que eu vi o Volney no mercado ontem. Até peço desculpa se eu não cumprimentei. Às vezes a gente não reconhece as pessoas, né? É, Geni Mota, bom dia a todos. Beijo, Raquel. Bom dia, Geni. Um beijão. Ed Silveira, também vi o Ed ontem, na rua, passei por ele. É de carro. Bom dia, parabéns a este trio maravilhoso, Paulinho, Raquel e Luiz, grandes amigos. Um grande abraço, Ed.
3: Acordou cedo, Ed.
2: Aline Flacker, deve estar indo correr. Bom dia, amigos, paz e luz a todos, bom, abraço fraterno.
3: A Aline também acordou cedo hoje.
2: A Aline é, mas ela tem vindo. É, Ronald Pagel, bom dia pessoal, eu quero, né? Quem eu não li aqui, eu quero, pode ficar tranquilo que está escrito já que está concorrendo. Carlos Alberto Vicente, bom dia, Deus abençoe. E Gladys Terezinha da Silva Farias, bom dia, que sábado seja abençoado.
3: E também tem mais aí, Cibele Palmas, bom dia, irmãos de jornada. Eu quero concorrer aos livros e elogiar os belos cabelos do Luiz.
2: Só achei que era meu.
3: O meu não é, né? E tem a Gorete Amaral, né? Bom dia.
2: Não apareceram para mim aqui.
3: Deixa eu ver se tem mais algum aqui.
0: Agradeço, então, a menção que fizeram a mim também no programa.
3: Carlos Alberto Vicente falou?
2: É. Falei.
3: Tá. Gladys Terezinha?
2: Sim.
3: Então tá, agora vamos para o YouTube. Adriana Maciel, lá de Brasília. Bom dia, meus amigos em Cristo. Que Deus os abençoe sempre nesse trabalho bendito. Muito obrigada. Esther Tournier, bom dia. Que Deus abençoe a todos. Lourdete Máximo, bom dia a todos. E é isso aí.
2: Lembrando, quem quiser participar, a gente vai estar sorteando dois livrinhos aqui. O que é o Espiritismo? Essa luz não deixa aparecer, não. Mas está ali o que é o Espiritismo. Dois livrinhos que são livrinhos de perguntas e respostas e vem esclarecer sobre a doutrina espírita. Quem quiser participar, liga para a Rádio Araranguá, 35240137, ou manda aqui para o nosso pelo Facebook.
0: Ele escapou alguns exemplares da fogueira lá de Barcelona.
2: Alguns.
3: Né? Pois é, Luiz. Se for jogado, né, na fogueira, como é que eles estão aqui?
2: Então vamos descobrir, né? Vamos descobrir.
3: Ô Luiz, admitindo que esses mundos sejam povoados, estarão na mesma colocação que o nosso? sob o ponto de vista intelectual e moral?
1: Então, segundo o ensino dos espíritos, os mundos se acham em graus de adiantamento muito diferentes. Alguns estão no mesmo ponto que o nosso, outros são mais atrasados, sendo a sua humanidade mais bruta, mais material e mais propensa ao mal. Pelo contrário, outros são muito mais adiantados moral, intelectualmente e fisicamente. Neles o mal moral é desconhecido. As artes e as ciências já atingiram um grau de perfeição que foge à nossa apreciação. A organização física, menos material, não está sujeita aos sofrimentos, moléstias e enfermidades. Aí os homens vivem em paz sem buscar o prejuízo uns dos outros, isento dos desgostos, cuidados, aflições e necessidades que os apoquentam na terra. Há finalmente outros ainda mais adiantados, onde o invólucro corporal quase fluídico se aproxima cada vez mais da natureza dos anjos. Na série progressiva dos mundos, o nosso nem ocupa o primeiro nem o último lugar, mas é um dos mais materializados e atrasados. Então a gente vê aí a questão que até citou ali da questão do fluídica, né, do próprio corpo ali, da questão de conforme o espírito vai galgando os degraus, né, ele vai ficando um mundo mais desmaterializado, e aí logicamente aquele mundo que ele vai estar experienciando as reencarnações é de acordo com o grau evolutivo que ele...
3: Tá, mas Luiz, ó, nós acostumados nesse planeta Terra, que tem desavenças, guerras e tudo, bababá, aí nós subimos, evoluímos para um planeta de regeneração, que pode ser a Terra, né? Entendeu? Que as coisas vão ser mais calmas.
1: Isso é uma... já que a Terra, também os planetas, eles evoluem com o passar dos tempos, ao invés, então, de nós sermos encaminhados para um planeta de regeneração, é o contrário, né? Aqui vai se instalar um planeta de regeneração, e aqueles que ainda vão ficar sintonizados no mundo de provas e expiação, eles vão ser reencaminhados para esse mundo, que é equivalente ao que nós estamos saindo dele agora.
3: Então nós estamos acostumados num mundo agitadinho, né? Aí vamos para um mundo mais calmo, não vai ficar muito monótono.
2: Vamos mudar aí. Não é que a gente está num mundo agitadinho e vai para um mundo mais calmo. A gente está num mundo onde o mal ainda tem bastante. E um mundo de regeneração, ele vai ser um pouquinho mais de caridade e amor. É isso. E agora, né? Para onde é que a gente vai? Vamos saber. Mas independente de onde a gente vai, eu, Raquel, acredito que a gente tem que fazer o bem por fazer o bem, né? Praticar a caridade, que é o amor em ação. Então, independente, sem, como Jesus disse, né? Fazer o bem sem olhar a quem, não espere nada em troca. Porque a caridade que a gente espera alguma coisa em troca, ela já deixa de ser meritória, né? Se eu estou fazendo a caridade esperando o que o outro vai me dar em troca, não é assim que funciona.
3: Não. Aí vou ficar só esperando. Ô Luiz, será a alma criada ao mesmo tempo que o corpo ou anteriormente a este?
1: Peraí, isso aqui. Qual que é ali?
3: 109.
1: Ah, mas você pulou uma, tem 108.
3: Pulei. Ah, tá aqui.
2: É porque eu achei que
3: não,
2: pulei, um assunto para outro assim muito.
3: Qual a sede da alma?
1: Pois é, a alma não está, como geralmente se crê, localizada num ponto particular do corpo. Ela forma com o perispírito um conjunto fluídico, penetrável, assimilando-se ao corpo inteiro, com o qual ela constitui um ser complexo, do qual a morte não é de alguma sorte mais do que um desdobramento. Podemos figuradamente supor dois corpos semelhantes na forma, um encaixando no outro, confundidos durante a vida e separados depois da morte. Nessa ocasião, um deles é destruído, ao passo que o outro subsiste. Durante a vida, a alma age mais especialmente sobre os órgãos do pensamento e do sentimento. Ela é ao mesmo tempo interna e externa, isto é, irradia exteriormente, podendo mesmo isolar-se do corpo, transportar-se ao longe e aí manifestar a sua presença, como o provam a observação e os fenômenos sonambúlicos. Então, a alma, tem gente que de repente está achando que está circunscrita ao cérebro ou ao coração, né, que eles falam, né? Mas não, é um corpo, são os dois corpos, né? O corpo perispiritual, né? E o corpo material, né, efetivamente.
2: Então é legal a gente explicar, assim, né? Até uma vez eu fiz uma ilustração para as crianças na doutrina, na evangelização. Existe o nosso corpo físico, né? E existe o perispírito. Daí a ilustração que a gente fez era um corpinho e um palitinho. O palitinho, que daí que, né? O corpinho, tipo, gruda o palitinho com o corpinho, tá? Sim. Ligado por um cordão. Esse palitinho é o corpo perispiritual.
1: Isso.
2: E o corpo material é onde é a casa desse perispírito. É isso?
1: É isso.
2: Então, o que tem o princípio inteligente não é o corpo material. O princípio inteligente é o espírito.
1: É o perispírito que
2: habita
1: leva,
2: o espírito.
1: Que habita o espírito. Ele leva essa luz, né? Que é, porque sem esse perispírito seria uma luz, mas conforme a evolução de cada um, uma mais brilhosa, mais.
2: Então todos somos seres de luz. Somos luz.
1: Estamos nesse caminho, né? Estamos caminhando.
2: Todos somos. Não, mas disse, um tem uma luzinha mais fraca, um tem uma luzinha mais.
1: Mas todos
2: somos,
1: têm,
2: né?
1: A luz,
2: somos,
1: né?
2: Criação, é criação isso, de Deus, então todos somos seres de luz.
1: Mas interessante, tem um livro que acho que está em VHS ainda, né? Não vi ele digitalizado. Né? Falando com os mortos, uma coisa assim. Era, desde pequeno ele via espíritos, daí quando ele foi ficando mais velho, ele acabou se envolvendo com questões de comunicação, de psicofonia, essas coisas. Ele estava no hospital e ele entrou numa sala e olhou ali a família chorando em volta de uma pessoa que já estava nos minutos finais de vida, né? Daqui a pouco ele viu que ele não tinha ainda se desprendido do corpo, mas ele viu que aquele espírito que estava na cama saiu para o corredor. Ele foi para o corredor, acompanhou, e aí ele foi na sala ao lado. Estavam os seres espirituais que eram os avós, quem já tinha falecido antes, né? Então ele acompanhou. O físico estava deitado numa cama, mas o espírito já estava sendo meio que encaminhado para aqueles que vieram recepcioná-lo para ir para o plano espiritual.
2: Então, a Pleiade,
1: o americano gosta espiritual de fazer muitos esses efeitos especiais, né, para mostrar.
3: Tá, então assim, ó, somos um espírito. E nesse momento.
2: É uma centelha de luz, né?
3: Que é uma energia. Somos um espírito. Nesse momento, estamos passando nesse corpo material no planeta Terra. Isso. Só que para fazer a ligação entre corpo material e espírito, tem o perispírito.
1: Perispírito.
3: Aonde fica gravado todas as experiências que nós temos nesse corpo material no perispírito.
1: Isso.
3: É assim?
1: É assim. E ele é constituído pela matéria da Terra.
3: É semimaterial, né?
1: Semimaterial. E quando vai com a necessidade que nem de evoluir, ele vai se despojar dessa matéria que pertence à Terra, e quando chegar num novo planeta que ele vai habitar dali para frente, ele vai recompor o perispírito com a matéria
3: daquele
1: desse
3: planeta.
1: Novo mundo que ele vai estar habitando.
2: Achei interessante a colocação do Valdir Tupanótimo. Bom dia a todos. A alma dá vida ao corpo, da mesma forma que o passarinho dá vida à gaiola. É uma forma de ele entendeu de entender, né? Que ele trouxe assim como para ilustrar o entendimento dele. Sim, estamos enclausurados. O espírito está preso no corpo,
1: preso,
2: né? Não tem toda a liberdade de ir e vir, enfim, a gente ainda não tem essa transporte, né? Nossa matéria ainda é muito, muito densa.
3: Então, assim, Luiz. Então, um espírito muito evoluído, tipo Cristo, ele não tem mais perispírito.
1: Inclusive, nessa condição, há 2000 e poucos anos atrás, ele teve que reconstituir de uma forma assim, até que não pudesse nos, como dizer assim, era muita luz, mas para caber naquele corpo, né? Então ele teve que fazer um processo de quase 1000 anos para poder chegar naquele, no antes de Cristo e depois de Cristo, né? Naquela condição lá da, que depois dele mudou tudo, está mudando tudo, né? Tá, ele deixou a lição e a gente ainda não pratica.
3: Não aprendeu.
2: Ô Luiz, antes da pergunta, eu vou lembrar os nossos amigos que nos ouvem pela Rádio Aranguá 95.5 FM, que nos acompanham pelo Facebook e pelo Instagram, que a gente vai estar sorteando 2 livrinhos, O Que é o Espiritismo, aqui hoje. Então, quem quiser participar do sorteio, manda aqui para nós, Eu Quero, ou liga para a Rádio Aranguá, um comentário, né, no YouTube e no Facebook, ou liga para a Rádio Aranguá 35240137 e diz que quer participar do sorteio.
3: Luiz,
2: agora pode perguntar.
3: Será a alma criada ao mesmo tempo que o corpo ou anteriormente a este?
1: Então, depois da questão da existência da alma, é esta uma das questões mais capitais, porque de sua solução dimanam as mais importantes consequências. Ela é a única capaz de explicar uma multidão de problemas até hoje insolúveis, por não ter nela acreditado. De duas uma, ou a alma existia, ou não existia antes da formação do corpo. Não pode haver meio termo. Com a pré-existência da alma, tudo se explica lógica e naturalmente. Sem ela, encontram-se tropeços a cada passo, e mesmo certos dogmas da igreja ficam sem justificação, o que tem conduzido muitos pensadores à incredulidade. Os espíritos resolveram a questão afirmativamente, e os fatos, como a lógica, não podem deixar dúvidas a esse respeito. Admita-se, ao menos como hipótese, a pré-existência da alma e veremos aplanar a maioria das dificuldades, né? Porque tem gente que pensa que a alma, de repente, é criada junto com
2: o corpo.
1: Mas aí depois até a gente vai...
2: Até a própria questão da reencarnação, né? Não é cada corpo, é um corpo. Então, a gente traz, como o Paulinho falou, toda a inteligência, os conhecimentos ficam firmados no perispírito, isso, né? Está ali, está gravado. Quando a gente reencarna, a gente já traz essa nossa história. Então, ela é criada lá, ela tem o princípio dela. A partir do momento que ela tem o princípio, o início, ela é imortal. Então, ela vai...
1: Nem que ela de repente seguindo, vai repetir lá adiante, né? Mas a condição de que todos são criados iguais, mas Deus nunca para de criar. Por isso existem irmãos mais velhos nossos, que o Jesus é o mais velho espírito que encarnou, né? Não reencarnou, porque ele já não tinha mais
2: a carne, a necessidade do perispírito,
1: né? Então ele foi, acho que, o ser mais iluminado que botou os pés aqui, porque ele coordenava a Terra desde a sua construção, né? Então a gente sabe que existem outros Cristos mais velhos ainda que o Cristo, que estão na condução de outros planetas, de outras esferas assim, de mais evoluídas ainda, né?
3: Sabe que isso dá um nó na cabeça,
1: dá um
3: né?
1: Nó, dá um nozinho, né?
3: Mas estamos aí para esclarecer, né?
2: Perguntem, se tiver dúvida, perguntem.
3: Ô Luiz, se a alma já existia antes da sua união com o corpo, tinha ela sua individualidade e consciência de si?
1: Eles dão uma respostinha bem exata, bem rápida, né? Sem individualidade e sem consciência de si mesmo, seria como se não existisse. Então, cada uma... recebe o DNA de Deus, né? Eu acho que Deus está dentro de nós, na nossa consciência, é Ele que nos criou. E cada um vai, na medida em que queira evoluir, por exemplo, duas almas foram criadas no mesmo tempo. Mas para uma chegar até um determinado momento, ela gastou 4 encarnações, uma hipótese, 10 encarnações. Mas a outra precisou de 40 encarnações para chegar no mesmo nível.
3: No estágio.
1: É porque a gente vai vindo num planeta que é material, que tem, seduz muito, e a gente diz assim, ah, se a pessoa diz assim, ah, se tem outra vida, eu vou deixar para outra, né? Uhum. Eu vou curtir esse mundo adoidadamente, porque antes só tinha álcool e sexo, drogas, mas agora está vendo também essa coisa das bets, né? Que também estão deixando muito os vícios, né? Então esses vícios vão...
2: jogos.
3: Bets são jogos online.
1: Tem jogadores
2: jogos
1: anônimos.
2: Jogos de aposta, né?
1: O Saulo fez aqui uma vez uma entrevista com um cara do Rio de Janeiro que tinha fundado os jogadores anônimos. E agora, nessa questão da Copa do Mundo, isso aí agora começou, a questão aí ficou muito, assim, muita propaganda nesse sentido, induzindo a pessoa
2: falando
1: nesse caminho.
2: Que foi criado um Jogadores Anônimos, que é para auxiliar as pessoas que estão viciadas no jogo.
1: Isso.
2: Porque elas estão, porque é bem, bem interessante falar sobre isso, né? Porque assim como a bebida, o uso de drogas, o jogo também é um vício. É aquela adrenalina ali rápida, é aquele, né, quero mais, ganhei, perdi. E é muito interessante falar sobre isso, até tá tendo um exemplo na novela.
1: Sim.
2: Do cara que tá perdendo tudo no jogo, né, e o desespero que é, e o sofrimento que é, e não consegue deixar o vício, né? Não sei como vai ser pra frente, mas porque o vício... Qualquer tipo de vício que seja assim, ele leva a mentira, ele leva muitas vezes ao roubo, ele leva à destruição de famílias, né? A pessoa se perde realmente nesse desejo de ganhar mais, o dinheiro fácil.
3: E já está comprovado que tem muitas pessoas e famílias em situações muito difíceis por causa dos jogos. E a China é um país que é proibido.
2: E jogos eu tava
3: aí, justamente por causa disso, né?
2: Enquanto a gente tava falando aqui, eu tava pensando, uma vez foi proibida a propaganda de cigarro.
3: Isso.
2: Hoje tu não vê também mais muita propaganda de bebida alcoólica, até vê um pouco de cerveja e tal, né? Mas não é mais tanta. Talvez daqui a pouco tenha que ser proibido também esse tipo de propaganda.
3: O endividamento, né, das pessoas está sendo muito grande.
2: Talvez também tenha que proibir, porque induz as pessoas, né? Leva as pessoas a cair no brilho da facilidade do dinheiro fácil. Não existe?
3: Não.
2: Não tem isso.
3: Luiz, antes da sua união com o corpo, já tinha a alma feito algum progresso ou estava estacionária?
1: Então, o progresso anterior da alma é simultaneamente demonstrado pela observação dos fatos e pelo ensino dos espíritos. A gente nota... Aqui na Terra, a questão da... Principalmente a parte mais que evoluiu mais foi a material, a física. Porque a gente, antes de 1900, não tinha veículos, né? A Henry Ford começou a criar ali os veículos, daí de avião, depois veio não sei o quê. Mas a gente... não evoluiu tanto, o que deveria evoluir na questão moral, na questão espiritual, né?
2: Evoluímos então, em algumas outras questões de tecnologia e tal, mas moralmente
1: estamos...
2: é essa transformação e é essa evolução que precisa acontecer,
1: que precisa,
2: né? Quando nós falamos na questão da reforma íntima, nós estamos falando dessa transformação moral, dessa necessidade de mudança interior, de comportamento, de atitudes, né?
3: Cri.
2: Não sei se tu vai entrar já numa outra pergunta ou se a gente já vai passar.
3: Caramba, 7 horas.
2: Chega.
3: Meu Deus, onde é que nós estamos?
2: Tá voando.
3: Foi só o Luiz entrar aqui e dizer que está passando tudo muito rápido, o negócio aqui também está passando rápido, né? Mas vamos, são 6 horas e 59 minutos, vamos para o nosso intervalo comercial e voltamos daqui a pouquinho.
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3: Bom dia para você que está nos ouvindo. Estamos fazendo um programa espírita, Momento de Luz e Amor, aqui pela Rádio Araranguá e ao vivo pelo Facebook e YouTube. 7:01 desse dia 11 de julho de 2026. Nosso tema de hoje, o que é o Espiritismo? Raquel Bittencourt, Luiz Leme, Gabriel de Moraes e eu, Paulo Mendes, estamos fazendo esse programa. Recados?
2: Temos os recados. Renato Cardoso, bom dia com a paz e o amor de Cristo, que Deus abençoe a todos. Maria Nair Silva, bom dia, anjos do bem, sempre trazendo a luz a nossa caminhada nesta vida, que nem sempre é fácil. Gratidão pela luz e fé renovada. Abraço a todos. Rosinalva Lovison, bom dia. Eu tenho esses aqui.
3: Dependendo de quem nos veja e nos conhece, pode dizer assim, anjos, né? Mas já outros, né? Assim, né?
2: Não, mas aí é interessante essa tua fala também, né, Paulinho? Tu quer ler aí os comentários pra gente falar do anjo? Primeiro a gente vai falar disso. É que quando a pessoa diz assim, anjos, é que nós sabemos que às vezes até um cachorrinho que Deus coloca na nossa vida veio para ajudar de alguma forma, né? Aqueles que talvez digam assim, vão estar olhando que a gente não é tão perfeito assim, mas a gente fez uma boa ação, está fazendo uma boa ação, então a gente está no processo de melhoramento. Acredito que é nesse sentido assim que ela coloca, né?
0: Degrau em degrau, né? Devagarinho a gente chega lá.
3: A Adriana lá de Brasília botou aqui, e vamos curtir o vídeo, amigos, para esse programa ser compartilhado para mais pessoas.
2: Muito lá no YouTube. Muito obrigada, Adriana.
3: Um joinha lá fica bom para nós.
2: Dá uma curtida, nos ajuda.
3: Martinha de Oliveira, lá da Praia Grande, mandou um beijo para nós. Paulo Souza, lá de São Paulo. Bom dia, amigos. Paz e luz sempre. Michael Júnior, bom dia a todos. Um sábado de muitos ensinamentos. E é isso aí.
2: E aí, vamos reforçar aqui, pessoal, que a gente está desde cedo falando. O nosso tema de hoje é o que é o Espiritismo, que inclusive é título de um livro publicado em
1: 1859,
2: vem depois. 1859, depois passou em... por intemperes, né? A Maria Nair falou aqui que a vida nem sempre é fácil, e a vida deste livrinho também não foi fácil quando ele foi lançado.
1: É.
2: E não foi falado ainda o que aconteceu com ele, né?
1: É.
2: Chá? E nós temos aqui dois sorteios. Sorteio de dois livros. Então, quem quiser participar do sorteio dos dois livros hoje, é só mandar aqui a mensagenzinha no YouTube, no Facebook, eu quero, ou ligar para a Rádio Aranguá 35240137, que já vai estar participando do correio dizendo eu quero. Agora, se não disser que quer, a gente não sabe, né?
3: Lembrando que esse livro e outros foram botados na fogueira. Isso aqui até tá um chamuscado, né?
1: Ah, é.
2: Não, lembrando que lá no primeiro bloco a gente contou a história dele. Foi tentado cessar, né, o ensinamento que ele traz, que é falar sobre o que é o Espiritismo. Queimaram os livros e os pedaços que voaram. Quem assistiu o filme do Allan Kardec vai ter um pouquinho dessa ilustração, né? E os pedacinhos que foram voando, a ideia foi se propagando, e um juntava aqui, outro ali, e ele veio, voltou a ser escrito. Porque a ideia não se apaga, né? Não se queima.
3: Luiz, criou Deus as almas iguais moral e intelectualmente? Ou fê-las mais perfeitas e inteligentes umas que as outras?
1: Se Deus as houvesse feito umas mais perfeitas que as outras, não conciliaria essa preferência com a justiça. Não há privilégios, né? Então, tem irmãos nossos que acreditam que Jesus veio pronto, da forma como está. Mas ele passou por tudo o que nós também estamos passando agora, né? Foi criado simples e ignorantes, igual a todos nós. Uma vez criados, nós somos imortais, no caso, né? Mas eterno só Deus é, né? Deus é da eternidade. Mas nós, a partir da criação de cada um de nós, então cada um de nós tem uma idade. E essa evolução vai depender das quantidades de reencarnações que a gente faz, de aperfeiçoamento, de desprendimento, né? E também tem aquela condição, né? O espírito também, só para lembrar, o espírito não tem sexo, então ele tem que experienciar algumas vidas no corpo masculino e outras no corpo feminino, né? Então, por isso que às vezes assim a gente vê tantas coisas assim meio que complicadas, mas no momento que existe assim a questão moral aplicada à nossa evolução que temos que ter, porque a gente falou no bloco anterior a questão que a preocupação só com o material, né? com o ter em detrimento do ser, né? Então é nesse caminho que nós temos que seguir, né?
2: Claro que vamos deixar, né, bem falado assim, vocês falam só em ser e não ter, e aí vocês têm as coisas, né? Vocês espíritas têm as coisas, vocês também buscam. Sim, nós vivemos em um mundo material, a gente não está dizendo que tem que abrir mão de tudo que é necessário para a vida material. Nós estamos colocando que é muito mais, nós precisamos ter e... principalmente aprender a ser melhor, ser mais humilde, né? Humilde no sentido de aceitar as nossas imperfeições, de não humilhar os outros. Nós estamos falando no sentido de ser caridosos, de praticar o amor na sua essência. Nós estamos falando da importância de ser pessoas melhores, moralmente falando.
1: Isso. Tem só um complemento da resposta, ó. Sendo todas as criaturas obra sua, por que dispensaria ele do trabalho umas quando o impõe a outras para alcançarem a felicidade eterna? A desigualdade das almas em sua origem seria a negação da justiça de Deus. Então, que na verdade não é Deus que nos impõe um fardo mais pesado que a gente acha, né? Na verdade, nós buscamos isso numa determinada encarnação, a gente fez algo que nos obriga na encarnação subsequente de refazer aquilo que fez. Então, aparentemente, isso vai dar um transtorno, porque se ele tivesse feito o certo na outra, ele queimaria uma etapa e estaria um pouquinho maior. Mas tem encarnações que pessoas ficam É, nem para trás, não, ninguém retrocede, na verdade, mas ela fica naquela estaca, né? Naquele nível, ela não vai para frente, não evolui, não procura deixar seus vícios de lado, de trocar vícios por virtudes, né? Que é o que importa para nós.
3: Então vamos para o nosso intervalo comercial.
2: Chegou.
3: Só para ver se vocês estavam ligados.
2: Até fui olhar o relógio. Como assim?
3: Luiz, se as almas são criadas iguais, como explicar a diversidade de aptidões e predisposições naturais que notamos entre os homens na Terra?
2: Peraí, antes de tu fazer essa pergunta, que tu vai ler de novo essa pergunta, que ela é bem comprida, a gente vai voltar para quem está entrando agora para assistir o programa. Estamos sorteando dois livros com o tema de hoje, que é o que é o Espiritismo. Quem quiser participar, é só colocar ali no YouTube, Facebook, eu quero, ou ligar para a Rádio Aranguá, 35240137, que vai estar participando.
3: Posso prosseguir?
2: Agora eu leio de novo, porque ela é muito comprida essa pergunta aí.
3: Se as almas são criadas iguais, simples e ignorantes, né? Como explicar a diversidade de aptidões e predisposições naturais que notamos entre os homens na Terra?
1: Então, essa diversidade é a consequência do progresso feito pela alma antes da sua união ao corpo. As almas mais adiantadas em inteligência e moralidade são as que têm vivido mais e mais progredido antes da sua encarnação. No caso, a gente nunca também para de aprender, né? Na verdade, quando passamos por uma reencarnação, na volta ao plano espiritual, na erraticidade, nós temos que acabamos fazendo uma revisão de tudo aquilo que a gente fez, né, que possibilita muitas vezes assim a pessoa, conforme o seu espírito, tem condições de se programar para numa existência seguinte de fazer algo que vá realmente dar um upgrade na vida dele, né? De poder fazer coisas como a prática da caridade, que é o foco que a gente teria que ter, né? Então é importante que tem pessoas que realmente mudam muito justamente nesse período de confabular com o espírito protetor que sempre nos acompanha e vai chegar assim para a gente: ô Luiz, ó, nessa última encarnação você deu mal, né? Tropeçou aqui, tropeçou ali e tal. Quem sabe na próxima agora tu não.
3: Tu te ajeita, né?
1: Tu te ajeita aí, né, Luiz? Então, o Paulo. Cada um de nós tem que olhar para si, né? Porque hoje muitas vezes a gente quer julgar o outro, quer dizer que o outro é isso, é aquilo, mas que a gente quer ser melhor que os outros, mas nós estamos aqui para cada um individualmente fazer o melhor para si.
3: Se melhorar, né? Então, ô Luiz, uma perguntinha aí. Tem hora que nós falamos em espírito, tem hora que nós falamos em alma. É a mesma coisa? O que é isso?
1: Costuma-se fazer para diferenciar enquanto
2: a questão didática.
1: Didática, enquanto está encarnado, a gente falaria minha alma, né?
2: Mas está aqui no corpo material. No corpo, né?
1: Então, está aquela gaiolinha, né, que foi falada ali, a gente está presa, isso. Mas no momento que a gente se desprende, esse corpo é destruído, que também foi falado lá no começo, o perispírito e o espírito aí ficam evidentes, né? Ele está assim. A diferença é que quando está encarnado ainda, a gente vê aquele cordão fluídico preso junto à pessoa que está encarnada. No momento do sono, ela dá uma... O corpo está descansando, ela sai, então tem aquele cordão fluídico.
3: Que, né? Segura.
1: Que segura, né? Volta aqui, começa a tocar o despertador e demora, mas daqui a pouco. Mas quando então a pessoa desencarna pela idade ou por outras situações, aí ela volta a ser o espírito, né? Da erraticidade para chegar.
3: Resumindo, quando está no corpo material, é alma. A pessoa está vivendo no corpo material. Quando está no plano espiritual, é espírito. Mas os dois são a mesma coisa.
2: Então, só uma questão didática de nomenclatura.
3: Agora entendi. Ô Raquel,
2: oi.
3: Qual é a diferença de imortal e eterno?
2: Imortal é algo que nasce e morre. Eterno é algo que sempre existiu. E eterno só Deus.
3: É. Mas o imortal não morre.
2: Não, o imortal não morre. Eu falei que morre?
3: Sim.
2: Não,
3: nasce
2: e
3: morre.
2: O imortal foi criado e não morre. Ah, desculpa. Tá. O imortal foi criado e não morre.
3: Somos
2: o
3: eterno, nós.
2: Somos nós, seres humanos.
3: E eterno é Deus.
2: Espiritualmente falando, né? Porque isso, nossa matéria morre, né?
3: Sim.
2: Espiritualmente falando, a gente é imortal. E eterno é Deus.
3: Ah, então agora entendi.
2: Entendeu também?
3: Entendi.
2: Ai, que bom que eu soube explicar direitinho, então, para ti.
3: Luiz, qual é o estado da alma em sua origem?
1: Então, vamos falar de novo ali daquela questão de simples e ignorantes. As almas são criadas simples e ignorantes. Isso é, sem ciência e sem conhecimento do bem e do mal, mas com igual aptidão para tudo. A princípio, encontram-se numa espécie de infância, sem vontade própria e sem consciência perfeita de sua existência. Pouco a pouco, o livre-arbítrio se desenvolve ao mesmo tempo que as ideias, né? Então, é uma condição que todos igualmente têm, mas aquele que realmente quer deixar para depois, porque está muito bom, né? Acho que está muito bom. Né?
3: Confortável.
1: Confortável. Ah, então vai ter outra chance. Essa aqui está muito boa demais, eu não vou, né? Eu não vou modificar.
2: E esse deixa para depois, isso é muito interessante, porque... Essa família que a gente está vivendo aqui é nessa encarnação.
1: É nessa encarnação.
2: Tu não vai ter mais oportunidade de nessa constituição familiar, né? O Luiz, casado com a Dalva, que tem os filhos, que tem a Nora, que tem... Não. Aquela formação é nessa encarnação.
1: É nessa encarnação.
2: Em outra encarnação vai ser outra coisa completamente diferente. Então não dá pra gente deixar pra viver em outra encarnação que não vai ser igual. Tem que ser vivido agora, a prática da caridade, a prática do amor, é tudo hoje. Neste momento. Pra que a gente possa, numa próxima, vir melhorzinho, né?
1: Isso mesmo.
3: Lembrando que o amanhã não existe, né? Então, se tem que fazer alguma coisa, faça hoje.
2: É. Ixi, confundi essa cabeça agora.
3: Não.
2: Amanhã não existe.
3: Não, porque amanhã é amanhã.
2: O amanhã Deus pertence, mas... tu não sabe se ele vai existir, né?
3: Sim.
2: Tu não sabe, mas o amanhã existe. Não confunde a cabeça igual aquele dia que o Walter Ney confundiu com o presente. Presente, o futuro, não tem futuro, não tem... Não,
3: eu fiquei deu um nó. Confusa,
2: mas
3: deu enfim. Um nó. Mas vamos lá.
2: No final a gente conseguiu entender, né?
3: Sim.
2: O que a gente tem para viver é o hoje.
3: É
2: o
3: hoje.
2: A gente tem é o hoje.
3: Quer fazer então, alguma coisa? Faça hoje.
2: Quer dizer que ama? Diga hoje. Quer abraçar? Diga hoje. Quer perdoar? Perdoe hoje. Né?
3: E hoje é agora, tá? Não é até a meia-noite, não.
1: Lembrando do livrinho.
3: Sim.
2: Já vamos, Só lembrando que nós teremos dois sorteios, né? São dois livros com o mesmo título, que é o Espiritismo. Teremos dois sorteios. Então, quem quiser participar, ainda está a tempo. Só dizer que quer. Rádio Araranguá, 35240137. Ou mandar aqui para o Facebook e YouTube. Eu quero. Que já vai estar participando.
3: É isso aí. Luiz, fez a alma esse progresso anterior no estado de alma propriamente dita ou precedente existência corporal?
1: Então, eles respondem assim: além do ensino dos espíritos sobre esse ponto, o estudo dos diferentes graus de adiantamento do homem na Terra prova que o progresso anterior da alma deve fazer-se em uma série de existências corporais, mais ou menos numerosas, segundo o grau a que ele chegou. A prova disso está nas observações dos fatos que diariamente estão sob os nossos olhos. Então, o que a gente tem notado muito hoje, comparando assim, principalmente a infância, crianças, né? A gente nota que a criança, que é mais lá antigamente, custava a sair de casa e de tipo a se manifestar com algumas coisas de dom, de aptidão, né? Então, hoje em dia, em função, acho que, da própria questão de telefone, filmar, a gente vê tantas coisas que as crianças fazem, sim, que elas parecem que são precoces, e elas manifestam coisas que ela não deu tempo dela fazer uma aula de piano, aula de sei lá o quê, e aquilo vem
0: que está guardado lá no subconsciente dela, aflora com pequena idade, com 3 anos ali, já tocando outras...
2: Ou falando várias línguas.
0: Várias, né? Línguas. Então, isso aí, da onde que tirou? Não tem outra explicação, né? Aí a gente vai percebendo essa questão, e também não só nas crianças, depois ela já começou com aquele despertar mais cedo, mas também a gente nota que estão vindo seres com condições mais evoluídas. Os filhos hoje em dia cobram muito dos pais: pai, não faz isso, não está vendo que está errado, e essas coisas todas. Então fazem parte de, muitas vezes a gente pensa que é o pai que está educando os filhos, né? Mas às vezes...
2: Os filhos estão educando
0: eles,
2: os pais,
0: que estão,
2: né?
0: Porque se está vindo uma série de seres aí que vão auxiliar esse momento de transição planetária, que na média geral vai aumentar a quantidade de seres que já fizeram, estudaram lá...

0: geração, esses praticamente não vão reencarnar mais aqui, né?
1: Quem está vindo para transformar, está vindo para nos auxiliar. Isso. Porque eu gosto quando a Gabi também fala assim, que a regeneração, ela já está acontecendo, né? A gente já está tendo essa transição.
0: Isso.
1: Porque a gente está regenerando, transformando dentro de nós também, né?
0: Isso.
1: Estamos deixando de passar tantas provas para já viver um pouco mais de alegria, um momento um pouco melhor também, né?
0: Haroldo Dutra diz que lá o umbral está vazio, né? Porque não dá para você ficar aqui na Terra com seres que ainda estão propensos ao mal, mas está sendo dada a chance para muitos desses espíritos ainda provar que querem ficar aqui.
1: O que é umbral, Luiz?
0: É umbral.
1: É que tem que explicar, o pessoal não sabe.
0: O umbral seria uma condição, uma situação onde a baixa vibração da pessoa, do espírito, né? Na hora que ele se desliga o espírito, ele vai se aglomerar num determinado local onde outros seres que também só fizeram mal, estão estão afetados pelos vícios que tiveram na Terra. O próprio André Luiz parou um tempo no umbral, né, em função...
1: André Luiz é um espírito que veio nos trazer várias obras, como o nosso lar.
0: Isso, é. Então, o André Luiz, ele tinha o problema da glutonaria, né? Ele, questão e mais algumas outras coisinhas, né? Onde ele ficou estagiando um tempo, né? E no tempo que a pessoa se acorda, assim, fala: Deus, me ajuda, me tira daqui. Então, aí a gente sai daquela...
1: Se arrepende, daí sai dessa condição. É como se a gente fosse para um quartinho, a gente que se comportou um pouco mal
0: fica...
1: A gente fica lá nesse quartinho, todo mundo lá meio junto, misturado, passando pelas agonias.
0: Isso, né? Só reclamando.
1: Reclamando, sofrendo, se lamentando. E não quer ir evoluir, não quer buscar esclarecimento, não quer buscar... Não se arrepende dos erros que cometeu, né?
0: Isso.
1: Não reflete sobre seus comportamentos, então a gente vai ficar nesse quartinho escuro por um tempo, sofrendo as dores ainda dos males que a gente cometeu em espírito, né? Cometemos em matéria, mas vamos estar sofrendo em espírito. Então a gente fica nesse lugar aí, meio que vagando, perdido, até encontrar a luz, até conseguir acender a luz do quartinho para evoluir.
0: E não falta... Assim, a assistência da espiritualidade para que isso aconteça, porque eles...
1: Mas a gente tem que querer, né? Igual na terapia, se a gente não quer, a gente não vai.
0: Pois é, mas aquele filme, O Primeiro de Nosso Lar, mostra que esses benfeitores espirituais, as pessoas voluntárias, durante o sono, né, muitas vezes elas vão lá junto para tentar resgatar várias pessoas.
1: Mas depende da gente querer sair,
0: mas,
1: né?
0: Alguns são levados nessa triagem, assim, que eles passam, mas outros preferem ficar lá ainda mais um tempo, né?
1: É mais fácil sofrer do que se transformar, muitas vezes, né?
2: Luiz,
1: tudo depende da nossa escolha errada.
2: Isso quer dizer que nós, no nosso estágio aqui, nós já somos os espíritos mais evoluídos, certo? Por estar aqui. E como é que alguém apanha tanto para botar dois livros de em pé aqui em cima?
1: Não,
0: mas agora ficou mais...
1: Ficou mais ou menos,
0: tá,
1: né?
0: Tá mais parecido. Agora tá parecido.
2: A Raquel tá apanhando para botar os dois livros aqui que aparece lá no vídeo.
1: Só para falar assim que... Nós somos o mais evoluídos, mas bem pouquinho mais evoluídos, né? Porque a gente só deixou de ser primitivo para ser provas e expiações. Então a gente é bem pouquinho.
2: E já que nós estamos falando de livros, né?
1: De livros, teremos sorteio de dois livros, né? Dois sorteios de livros.
0: Dois contemplados.
1: Teremos dois contemplados, o que é o Espiritismo, que é o tema da nossa palestra hoje. Então, quem quiser participar, entre em contato com a Rádio Aranguá, 35240137, ou manda aqui no Facebook, YouTube, Eu Quero, que já vai estar participando.
2: Lembrando que esse livro é um dos que foram para a fogueira, lá em 1859, né, por aí.
0: É, 61 foi a fogueira.
2: 61?
1: Ele foi inscrito em 59, em julho de 59, daí
0: em outubro de 61 ele foi
1: para a fogueira.
0: Foi sapecado.
1: Foi para a fogueira porque na época não queriam que a doutrina fosse propagada.
0: Isso.
1: E aí deu tudo errado para eles, porque hoje estamos aqui, 2026, estudando o Espiritismo e teremos então dois contemplados com o

0: livro que é o Espiritismo. Quem quiser participar, como eu disse,
1: eu quero. Eu só quero. Botar no YouTube ou no Facebook ou pela Rádio Aranaguá.
0: 3524-0137. Esse telefone não toca mais, né?
1: Não.
0: Faz tempo que a gente não escuta
1: tá o mais na internet,
0: o pessoal, né? Da rádio. Pessoal. Mandar um abraço para quem nos ouve na rádio, o pessoal do Maracajá, o pessoal aqui de Aranaguá.
1: Garajuva, do Garajuva, Cedro.
0: Cedro, lá no Maracajá.
1: Tirando leite agora, turma lá.
0: É, tem gente lá tirando leite e ouvindo o programinha. Então, um grande abraço.
1: O programa, né?
0: O programa.
1: Isso.
0: É, não é um.
1: Não é programinha, é programa.
0: Espírita Momento de Luz e Amor.
1: Luiz, tá preparado?
2: Sim.
1: Como e em que momento se opera a união da alma ao corpo?
0: Isso é uma dúvida que todo mundo tem, né?
1: Como, quero
0: quando
1: ver.
0: Quando é que o espírito se une ao corpo? Uns dizem que é na gestação, na fecundação, outros dizem que é depois, outros dizem que antes já estão ali. Vamos saber então quando é que é.
2: Só tem que saber que um espírito não pode desalojar o outro dentro do ventre, né?
0: Porque não, já sei, me conta então isso. É assim, vamos entender como é que é, porque pra mim já era assim, né?
2: É.
0: Eu tô aqui, mas eu tenho um espírito dentro da minha barriga se eu tô grávida. Pois não, não é assim.
2: É, aqui até eu vou acho que acrescentar, exatamente desde a concepção.
0: Então, na concepção, o espírito já está unido, mas de uma forma diferente. Isso, como agora então, foi interessante o que tu falou, né? Porque não tem um espírito que vai ficar dentro do outro espírito.
2: É, não pode. É. Tinha uma novela da Globo que mostrou um que cuidava de rosas, assim. É uma novela antiga. Daí a esposa dele faleceu. E daí mostrou o espírito dela entrando na barriga da outra mãe, né?
0: E não é assim que funciona.
2: Não é assim, porque ali quando a pessoa, a mulher está grávida, não tem como um espírito tomar o lugar do outro, porque o perispírito vai desencadear algumas condições de relacionadas principalmente à saúde, ou coisas que...
0: Tá, mas daí como é que é essa conexão? Daí então, se é desde a concepção que o espírito vai se unir,
2: sim,
0: né? Então, como ele não pode ir para o ventre da mãe, ele vai ficar ligado o quê? Por um cordãozinho?
2: É, mas deixa eu acabar
0: de... lê aí para gente, porque agora eu fiquei curiosa.
2: É, então, desde a concepção, o espírito, ainda que errante, que está na erraticidade, né? Está por um cordão fluido preso ao corpo com o qual se deve unir. Então, no momento
0: tipo
2: da concepção,
0: naquele
2: momento da concepção, um cordãozinho já se liga ali. E ele vai, então, não é só o que o pai e a mãe fornecem ali de informação. É também contado
0: todo
2: o que ele fez
1: espiritual.
2: Vamos supor que um vício grave, fumar. Aí ele, de repente, ele vai nessa próxima encarnação, nesse momento que esse corpinho está sendo formado, essa criança vai nascer com aquelas dificuldade respiratória e tudo mais, porque ele fumou 40, 50 anos numa vida anterior e agora vai nascer com, como que fala, essas questões de...
0: Sequelas.
2: É, o pulmão vai nascer fraquinho, aquelas coisas todas, né?
0: Uhum.
2: Então, essa aí continua assim, ó, esse laço se estreita cada vez mais à medida que o corpo vai se desenvolvendo. Desde esse momento, o espírito sente uma perturbação que cresce sempre. E ao se aproximar do nascimento, ocasião em que ela se torna completa, o espírito perde a consciência de si e não recorda as ideias, senão gradualmente, a partir do momento em que a criança começa a respirar. A união, então, é completa e definitiva.
0: Então aqui, até o nascimento fica ligado por esse cordãozinho. Absorvendo tudo o que está acontecendo ao redor. Desde a questão de receber amor, de receber agressividade, do meio em que ele está vivendo, ele vai estar junto ali, grudadinho num cordãozinho. Então, assim, imagina uma mãe grávida com um cordãozinho, com um espíritozinho do lado.
2: Isso? Então,
0: a mãe
2: está com o cordãozinho dela e o filho está com o cordãozinho dele. E ele também, às vezes, está do lado, assim, está do lado, está ali, todo o agrado que os pais fazem ao filho, ele sente,
0: vai sentir,
2: aquele carinho.
0: Então, se tem a rejeição
2: toda,
0: também, ele vai sentir.
2: É, famílias mais complexadas. Então, e aí tem aquela questão que a gente falou que as crianças estão, na verdade... como elas estão mais evoluídas, elas logo cedo, porque antigamente demorava para ela se manifestar de alguma situação assim, e agora com rapidez, né, ela consegue muitas vezes acessar alguma informação ali dentro da...
1: Isso são espíritos mais evoluídos, né?
2: Sim,
1: que estão vindo justamente por causa dessa transição do plano de prova e expiação para regeneração. Então o negócio aí está meio lento, aí vem um espírito mais evoluído, ó, vamos acessar, vamos apressar um pouquinho, aí, porque, né, o negócio tem que evoluir.
0: Demais.
2: Tá? E serve de inspiração, crianças assim que se inspiram muitas pessoas também, até o adulto, né, de fazer alguma coisa. Puxa vida, a criança mal nasceu já tá
0: assim, né?
2: Assim.
0: Ela tem que se puxar para alcançar.
2: É.
0: Antes de a gente ir para o intervalo, só quero dizer que ainda dá tempo, mais uns 10 minutinhos, para quem quiser participar do sorteio. Estaremos sorteando, temos o sorteio de dois livros, dois contemplados. O que é o Espiritismo? É só mandar aqui para o nosso Facebook e o YouTube Eu Quero, ou entrar em contato com a Rádio Aranguá, 35270135240137, e dizer que quer participar do sorteio.
1: 7:31, vamos para o nosso intervalo comercial e voltamos daqui a pouquinho.
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1: Bom dia para você que está nos ouvindo. Estamos fazendo um programa espírita, Momento de Luz e Amor, aqui pela Rádio Araranguá, ao vivo pelo Facebook e YouTube. 7:34. Nosso tema de hoje, o que é o Espiritismo? Raquel Bittencourt, Luiz Leme, Gabriel de Moraes e eu, Paulo Mendes, estamos fazendo este programa.
0: E os recadinhos... Jaime Maragno Marcelino, bom dia, eu quero participar do sorteio dos livros que está encerrando... Quem quiser participar, ainda dá tempo de colocar ali Eu Quero, Facebook, YouTube, ou ligar para a Rádio Aranguá, 35240137. Estamos sorteando. Teremos dois sorteios hoje. Maristela Destro, bom dia. Maria Nair Silva, esqueci de dizer que quero o livro. A Neuza também quer participar do sorteio. João Candinho, bom dia, meus irmãos, com Jesus Cristo e Deus no coração, sempre ligado no programa Luz e Amor. Valdir Topanotti disse: eu quero ganhar um livro para eu ler e aquecer minha alma nesses dias frios e aprimorar meus conhecimentos sobre a doutrina espírita. João Candinho: engraçado, os livros foram queimados no dia e mês do meu aniversário. Olha só, Candinho.
1: Vai ver que foi o João que, o Candinho que botou fogo nos livros, né?
0: Fátima Lupin: bom dia, irmãos, irmãos em Cristo. Quero ganhar o livro. A princípio, são
1: vamos
0: que eu tenho aqui.
1: Para o YouTube. Antônia de Matos: bom dia, quero o livro. Jorge Luiz Reis, acho que é isso, bom dia a todos, eu quero também. É, Jeane Luque de Souza: bom dia. Maria Efigênia de Oliveira: bom dia, amigos do Sul, abraços de Brasília. Norberto Gomes Filho: bom dia, amigos, paz e luz a todos, que também quer o livro. É isso aí.
0: Legal.
1: Partindo para as perguntas, que daqui a pouco, como o tempo hoje está muito acelerado.
0: E agora acho que dá para a gente encerrar?
1: Não,
0: 7h45, quem quiser participar do sorteio, até 7h45 ainda dá. Ou 7h40, Paulinho.
1: Tudo bem.
0: 45
1: tudo bem.
0: É muito tempo.
1: Não, é rapidinho, né? Luiz, qual é o estado intelectual da alma da criança no momento de nascer?
2: Seu estado intelectual e moral é o que tinha antes da união ao corpo, isto é, a alma possui todas as ideias anteriormente adquiridas, mas em razão da perturbação que acompanha a mudança de estado, as suas ideias se acham momentaneamente em estado latente. Elas se vão esclarecendo aos poucos, mas não se podem manifestar senão proporcionalmente ao desenvolvimento dos órgãos, né? Então é essa condição. Então você vê que às vezes é difícil de a gente ver, acreditar que uma criança pequenininha com a mãozinha pequena está tocando lá certinho o piano, né? Que eles começam assim com uma...
1: Você falando ali agora eu comecei a pensar de que eu falei que os espíritos mais evoluídos estão vindo, né? Que crianças pequenininhas hoje já pegam um celular, já escreve tudo. Pô, nós estávamos na aula da datilografia. Nós somos
0: já pega o dedinho ali, ó, já vão.
1: Já somos um espírito bem atrasadinho, né?
0: Mas aí nós vamos vindo nessa evolução para que chegue até eles e eles já venham prontos, né?
1: Aula de datilografia, olha só, quem é que faz isso hoje? Ninguém, né?
0: Mas somos uma geração também bem importante, porque nós pegamos desde da época do telefone do orelhão, né? Lá do telefone discado, internet discada, e a gente foi acompanhando toda essa evolução, né? É legal isso, não é, Paulo?
1: Somos bem evoluídos.
0: Eles já nem sabem o que era uma ficha de telefone. Eles nem sabem como era difícil a comunicação. Não, para eles está tudo muito fácil, né?
1: Fácil, é. Vamos lá, Luiz. Qual é a origem das ideias inatas? Das disposições precoces?
0: O que são ideias inatas? Aquelas que estão na cabeça da gente já, né?
1: Das aptidões instintivas para uma arte ou ciência. Abstração feita da instrução. Nossa, que pergunta
0: mais. Que a gente falou, né?
1: Complicada.
2: Ela é um pouquinho complicada. Vamos tentar aqui, ó. As ideias inatas não podem ter senão duas fontes: a criação das almas mais perfeitas, umas que as outras, no caso de serem criadas ao mesmo tempo que o corpo, né? Ou um progresso por elas adquirido anteriormente à encarnação. Sendo a primeira hipótese incompatível com a justiça de Deus, só fica de pé a segunda. As ideias inatas são o resultado dos conhecimentos adquiridos nas existências anteriores, são ideias que se conservam no estado de intuição para servirem de base à aquisição de outras novas.
0: Então, está dizendo ali, ah, da onde que vem as ideias que já estão ali com a criança, que ela já nasce daquele jeito que a gente falou agora?
2: Isso.
0: É bagagem anterior de encarnações, bagagem. São conhecimentos que já vêm. Diz que, às vezes são coisas que a gente vai aprimorando ao longo, né, da nossa existência enquanto espíritos imortais que somos, enfim.
2: Diz que Mozart, o Beethoven, não sei se eu faço confusão, mas diz que logo cedo, precocemente, ele já estava compondo. Diz que ele vinha de Júpiter, né? Tem uma história assim.
0: Então, tem as histórias. Se é real, nós a gente não sabe. É. Mas, enfim, as aptidões vêm justamente desses nossos diversos reencarnes e aprendizados que a gente vai trazendo. É isso?
1: Então, tudo que a gente faz hoje é uma experiência para ser usada no futuro.
2: No futuro.
0: Né? Por isso que a gente não pode deixar nada para amanhã. O que a gente tem que aprender é hoje.
1: Então,
2: porque
1: se vem,
2: aí, depois você deixa para depois, você tem que aprender mais coisas, você tem que se esforçar mais. Então é melhor tu ir fazendo certinho, né? Aí não precisa também estar reclamando da vida, ah, tanta coisa está caindo em cima de mim, porque isso, porque aquilo, né?
1: Então, se vem para nós, é sinal que precisamos estudar. Já aconteceu comigo de pintar alguma experiência, sei mais. Para que, que eu vou querer aprender isso se eu não vou usar nunca? E
2: a gente vê.
0: E aprendizado.
1: E depois tá eu precisei, tá?
2: Cabelos brancos, né? Tá falando do cabelo, né? A gente vê, assim, pessoas idosas, né? Entrando na faculdade, né?
0: Eu vou rapidamente, eu já falei aqui no programa, vou falar esses dias, eu assisti a reportagem do senhor, do escritor mais antigo aqui de Santa Catarina, que é aqui de Tubarão, ele tem 103 anos. E quando o repórter perguntou para ele o que, que ele gostaria ainda de fazer na vida, ele disse voltar a trabalhar na farmácia, que era algo que ele gostava, e esse livro que ele estava fazendo ia ser publicado, ele tem vários livros publicados, com 103 anos. E ele ainda queria voltar a trabalhar na farmácia. Então, quer dizer, não significa nada. É só a gente ter vontade que dá para fazer muita coisa. Não interessa o cabelo branco, não interessa, né? O meu não é branco porque tá pintado. O teu tu nem tem, né, Paulo? Para não dizer que já passou. Gente,
1: mais uma.
0: Vou ler aqui. Bom dia, paz e bem. Eu quero ganhar. A Neide Nerves, lá da Garajuva, no Maracajá. Agora a gente encerra o sorteio.
1: Tá, deixa eu ver mais dois aqui. Aqui nós temos o Norberto Gomes Filhos. Bom dia a todos, amigo e pais, quero o livro. E o Darcy de Cândido também quer um livro. Bom dia. Vamos sortear?
0: Vamos sortear.
1: Isso aí é com o Luiz, né?
0: É com o Luiz. Quer fazer uma pergunta enquanto eu organizo aqui?
1: Quero.
0: Meu Luiz. Sorteador?
1: Como se pode revelar gênios nas classes da sociedade inteiramente privadas de cultura intelectual?
0: Aonde não tem nada de possibilidade de aprendizado.
2: É um fato que prova serem as ideias inatas independentes do meio em que o homem foi educado. O ambiente e a educação desenvolvem as ideias inatas, mas não nolas podem dar. O homem de gênio é a encarnação de um espírito adiantado que muito houvera já progredido. A educação pode fornecer a instrução que falta, mas não o gênio, quando este não exista.
0: Então quer dizer assim, se em algum lugar que não tem nada assim de... Eu falei uma coisa errada, né? Que eu disse um lugar que não tem nenhuma oportunidade de aprendizado. Sempre tem oportunidade de aprendizado, mas que não tem... estrutura para isso, né? Não tem escola, não tem. Da onde que vem isso? Daí vem dos conhecimentos inatos.
2: Ele nem foi alfabetizado ainda, mas já sabe fazer isso, aquilo.
0: Ali nem tem forma de alfabetização, mas as coisas já vão acontecendo. Entendi. É isso? Agora vamos para o sorteio.
1: Vai rolar o Globo aí?
0: Vou lá. Luiz, do número 1 ao 21.
2: Primeiro número, 13.
0: Número 13. A Maristela Destro, nossa ganhadora. E o segundo número?
2: É 18.
0: 18. O Norberto Gomes Filho. Norberto já ganhou outro livro outro dia, não? Muito tempo. Norberto Gomes Filho. Então, os nossos ganhadores do sorteio de hoje, Maristela Destro e Norberto Gomes Filho.
1: Pega o livro onde? Muitíssimo
0: grata. Aí a gente tem que deixar aqui na Rádio Aranguá, o Norberto, a gente vê para entregar. Mas tu acha mais fácil deixar aqui, né?
1: É, o Norberto nós poderíamos entregar na casa dele
0: e ele já fazer dá um café pra nós. Né? É verdade, isso, faz isso, tempo isso. Que ele fez um outro café. Olha só.
1: Cheio de interesses, né?
0: Então tá, deixamos então a Maristela pode pegar aqui na Rádio Aranguá durante o horário comercial. Isso. E o Norberto, daí a gente vê uma forma para entregar.
1: É isso?
0: Ou?
1: Ainda tem mais perguntas?
0: Não, eu ia dizer, quem sabe deixamos os dois aqui, né,
1: Paulo? É, deixa os dois aqui.
0: Fica mais fácil.
1: Luiz, por que encontramos crianças instintivamente boas em um meio perverso, apesar dos maus exemplos que correm, ao passo que outras são instintivamente viciosas em um meio bom, apesar dos bons conselhos que recebem?
2: Aqueles são bem curtos e taxativos. É o resultado do progresso moral adquirido, como as ideias inatas são o resultado do progresso intelectual. Então, realmente, acho que o ser ele manifesta aquilo que ele exatamente é, né? Na condição de que, por mais até que a família seja boa, mas ele já veio com aquelas pendências, aquelas condições assim que vão precisar de muita condições dos pais para poder realmente demover, no caso, aquele, né, que é o...
0: Pode falar, Luiz.
2: Não,
0: Pode falar.
2: Não, eu acho que já concluí aqui isso. Eu queria, de repente, ver se alguém quer falar mais alguma coisa nesse sentido, mas... O entendimento é que...
1: Cri, cri, cri. Vamos para a próxima?
0: Vamos para a próxima.
1: Mais uma?
2: Acho que a outra vai...
1: Tem que ser rapidinho.
2: Sim, é rapidinho.
1: Porque dois filhos do mesmo pai...
0: Essa é interessante, né?
1: Educados nas mesmas condições, um é às vezes inteligente e o outro estúpido. Um bom e o outro mal.
2: Então, eles dizem assim, ó... Porque o filho de um homem de gênio é, algumas vezes, um tolo, um homem de gênio? É um fato esse que vem em abono da origem das ideias inatas. Prova, além disso, que a alma do filho não procede de sorte alguma dos pais. Se assim não fosse, em virtude do axioma que a parte é a da mesma natureza que o todo, os pais transmitiriam aos filhos as suas qualidades e defeitos próprios, como lhes transmitem o princípio das qualidades corporais. Na geração, somente o corpo procede do corpo, mas a alma é independente uma das outras. Então, tem aquela frase que diz assim, o corpo procede do corpo, mas o espírito não procede do espírito, porque o espírito só pode ser criado por Deus, né? Então, eu acho que essa é a condição que...
0: Os pais educam, os pais tentam mostrar um caminho.
2: Tentam mostrar o caminho.
0: Mas a essência é de cada um. Então, por isso que uns talvez sigam um caminho e outros...
2: Então, não. Aí às vezes vem aquela dificuldade para os pais, muitas vezes, passar a educação para um filho que já tem já um acréscimo de coisas mais assim...
0: A bagagem dele, né? A bagagem que ele traz de outras encarnações.
2: Isso, ele já vem com uma bagagem meio que... pesada para... Mas nada acontece por acaso. As famílias, elas são formadas mesmo antes de se estarem aqui presentes fisicamente, né? Os pais são levados a conhecer aqueles que serão seus filhos na presente encarnação, sabem da dificuldade que vão ter, né? Ou muitas vezes também se vai receber um ser que é até iluminado, vão de repente também aproveitando depois, a hora que esse ser cresce e começa a interagir com a família, esse mais evoluído, certamente também está trazendo novas informações para os pais que também certamente vão estar evoluindo justamente.
0: Nada acontece por acaso, tudo tem que ser, tem uma razão de ser.
1: 7:49, estamos encerrando o nosso programa Espírita, Momento de Luz e Amor, que aconteceu aqui pela Rádio Aranguá e ao vivo pelo Facebook. Agradeço a Deus, a Jesus, a ti, Luiz, Raquel, Gabriel e o Miguel, ouvintes, patrocinadores, e que todos tenham uma ótima semana. Suas considerações, por favor, Luiz.
2: É só agradecimento, né, de estarmos aqui reunidos um sábado de manhã. Falamos aí um pouquinho da fogueira, né, que incitou muitas pessoas a falar assim, ó, essa fogueira aí devia ter alguma coisa ali que é interessante, por isso que, né, então a gente teve essa ideia de estar trazendo esse assunto para hoje e esperamos que as pessoas aproveitem bem e até uma próxima oportunidade, se tudo der certo.
1: Raquel.
0: Muita paz, muita luz e que nós possamos seguir, como disse a mensagem, praticando a caridade, que a caridade é o amor em ação, que o amor seja sempre a nossa razão de existir, o amor fraterno. Paz, luz e até sábado que vem, se Deus nos permitir. Assim, obrigada a todas, a toda a audiência e a quem quis participar do concurso também.
1: Que assim seja.
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11: O futebol mundial vive um momento histórico. Tem uma mudança de cenário entre as grandes seleções. Pela primeira vez, Brasil, Alemanha e Itália ficaram de fora das quartas de final. Juntas, as três seleções somam 13 títulos e por muitos anos dominaram o cenário mundial. Desta vez, porém, nenhuma delas conseguiu chegar entre as 8 melhores. Inclusive, a Itália nem chegou no Mundial. O Brasil caiu para a Noruega, a Alemanha foi eliminada pelo Paraguai, ainda na fase anterior, e a Itália nem chegou. O cenário reforça esse equilíbrio e evolução do futebol internacional, mostrando uma renovação entre as principais forças da modalidade. Eu sou Melina Calduro, de Miami, para o Acaerte em Campo.
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0: Santos. Bom dia, meu irmão Marcos Santos.
1: Oi,
0: Mano. Vai friozinho assim até dia 1º de agosto?
1: Vai.
0: Marcos sabe tudo. Marcos é um... A previsão do tempo é com Marcos Santos. Agora é com Marcos Santos a previsão do tempo. Produção do programa com Samuel Cardoso. Bom dia, seja bem-vindo. Bem-vindo, bom filho, a casa torna. E ainda o Miguel nos comandos técnicos da Rádio Araranguá. O Gabriel junto com a gente também. E a Dona Ecléia na central de atendimento aos ouvintes. Esta é a equipe de hoje para tocar o programa junto com você. Liga, participa, interage conosco. 35240137 é o nosso telefone. 988084667 é o nosso WhatsApp. E claro, tem as redes sociais, você interage aí com a gente, concorre aos prêmios de hoje, tem a marmita com churrasco para você pegar entre a próxima terça-feira e o próximo sábado lá no restaurante Churrascaria Assados do Bill, que tem a carne assada e o marmitex. 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Você tem ali a galinha nordestina, o frango sassi, os produtos do Vale, e eles oferecem pra gente todo sábado 3 galinhas para sorteio, para quem quiser brincar com a gente. E é muito fácil brincar, você vai dizer que quer brincar na brincadeira do galo da galinha, ponto. Ah, lá o teu telefone, o teu nome. Na hora da brincadeira, 3 ouvintes são sorteados, recebendo a ligação, Marcos Santos.
1: Ou uma galinha.
0: 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E vamos começar então esta manhã de sábado, do dia 11 de julho, sempre trazendo a nossa reflexão de todos os sábados. E hoje, para começar musicalmente falando, né, o nosso programa Guilherme Santos, nós vamos ouvir uma música que é de composição do meu querido amigo araranguaense Danilo Oliveira, que tem as suas composições voltadas, né, para o universo católico. E a composição de hoje é A Videira da Nova Vida. Ele faz a composição, toca no violão, joga lá na inteligência artificial, no Suno, e faz a produção musical, então fica em perfeita qualidade as músicas do Danilo. E a mensagem da música, ela é muito direta e bate fundo lá na nossa alma. A palavra de Deus nos ensina que Jesus é a verdadeira videira e nós somos os ramos. Você já viu um galho dar fruto depois de ser cortado da árvore? É impossível. Ele seca, ele morre. Na nossa vida é exatamente igual. Muitas vezes a gente se afasta de Deus, tenta resolver os problemas com a nossa própria força e depois não entende que a vida secou. Por que a alegria acabou? Se você quer dar bons frutos no seu trabalho, na sua saúde, na sua família, você precisa estar conectado à videira, que é Jesus. Não solte a mão de Jesus nunca na sua vida. Vamos começar o programa de hoje ouvindo e assistindo a canção A Videira da Nova Vida.

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0: Isso, 8h17. Estamos de volta aqui na programação da Rádio Araranguá, nesta manhã de sábado, hoje, dia 11 de julho de 2026. Já participou? Então participa, 35240137, 988084667, ou interage com a gente pelas redes sociais. Bom, nós vamos colocar no ar agora, num oferecimento da Entre Mares, Associação de Pesca, que oferece aos associados e locadores a melhor infraestrutura de pesca, tem um ambiente familiar, seguro para a prática da pescaria, o telefone no WhatsApp é o 35260594. É para a plataforma que a gente vai dentro do quadro Informações de Pesca. Tudo bem, vamos então até a plataforma no quadro Informações de Pesca. Alô, alô, Eduardo Marzol, bom dia.
1: Ouvi o Iraú Abimar. É.
0: Eduardo Marzol, me conta a situação da pesca por aí.
2: Bom, Guilherme, ontem nós tínhamos um sol, tá? Um sol, e deu bastante peixe para a terra branca, preta, pampo, peixe rei. Até um pássaro exótico apareceu aqui na plataforma, tipo um pelicano, Guilherme, só que não era. O pessoal aqui do monitoramento de animais marinhos teve aqui, bateram foto, tudo, né? Hoje já muda de história, hoje. Hoje nublou, tá chuviscando, nublado, né? Mas mesmo assim continua a mesma saga de ontem, o pessoal pegando papaterra branca, preta e peixe-rei, Guilherme.

0: por meio, cada um que passava por mim.
1: Bom, bom, então realmente estava muito bom de peixe. Fica o convite para as pessoas irem até a plataforma esse final de semana, usufruírem, né, de toda a infraestrutura que a plataforma tem para oferecer. Aproveita aí para trazer as informações, as novidades sobre a Entre Mares Associação de Pesca.
0: Então, meu amigo, eu também queria dizer a todos, não sei se está vendo aí no vejomar.com aí, né, que é do nosso amigo Longo, da Ana, né? Uhum. O pessoal também já está com uma costela ali, né?

0: sem dúvida, uma oportunidade de usufruir da infraestrutura para pesca, mas também para fazer boas amizades, para tirar aquele estresse da semana inteira de trabalho, para realmente aproveitar. Agora, eu quero saber como é que eles estão dando conta aí de manter o fogo aceso, né, com esse chuvisquinho que está caindo aí do churrasco.
1: Não, se tu vê aí no vejomar.com, né, a nossa diretoria, que é brilhante, né, faz um trabalho muito bom com a plataforma, né, fez um pergolado ali.
0: Ah, bom, é.
1: Só aparece ali o telhadinho ali, ó.
0: Para mim, as imagens do vejomar.com agora, elas mostram a faixa de areia, a parte de trás, a câmera ainda tá girando devagarzinho, daqui a pouquinho ela passa por cima da plataforma, aí eu vou conseguir enxergar. Por enquanto, as imagens não estão me mostrando a plataforma, apenas a praia realmente do Balneário Rio do Silva. Aliás, o vejomar.com é extremamente interessante, ele traz não só as imagens, né? Agora sim vai passar por cima da plataforma, vou poder ver. Não só as imagens, mas ele também traz a temperatura, a pressão atmosférica, umidade relativa do ar, velocidade do vento, uma série de informações, né, que as pessoas podem estar aí acessando vejomar.com para poder usufruir dessa tecnologia e saber como é que tá lá em cima da plataforma. Ou escutar a gente aqui, né, Eduardo? E saber o que tu tem para trazer pra gente de informação. Bom, 8 horas com 21 minutos. Os microfones da Rádio Araranguá estão à sua disposição para o seu recado final e seu abraço especial.
1: Queria agradecer aos outros locadores, né, que vem. Eu agora tava conversando com o senhor agora que ele era lá de Caxias do Sul e era sócio da plataforma de Tramandaí, veio pra cá, gostou da nossa plataforma e tá vindo aqui pescar pela primeira vez, velho. Então isso aí é muito bom pra nós, significa que a nossa plataforma, ela tá aceitável, boa, o pessoal tá gostando, tá vindo, tá tendo novas amizades, tá gostando do ambiente, tá gostando do ar, então isso é muito bom pra nós, né? E também deixar aí aberto aí quem quiser vir pescar com nós aí, que não é sócio, né? A locação é R$30, 6 horas, ou R$12, R$50. E a visitação em outras plataformas, Guilherme, lá como o diretor manda aí, por exemplo, é R$30 a visita. Nós é R$5 a visita, Guilherme, para ver essa imensidão do mar, para ver essas coisas boas do mar aqui de Santa Catarina.
0: Realmente vale a pena fazer uma visita. Quem é da nossa região e nunca foi à plataforma, é uma visita importante a se fazer, ou às vezes quando está recebendo visita de fora, levar para conhecer a plataforma, o Morro dos Conventos, o Parque Belizone, enfim, tantas oportunidades que toda a nossa região traz, a plataforma é uma delas, né? Um ponto turístico que vale a pena visita, vale a pena conferir, fazer fotos, é bem legal realmente. Eduardo, obrigado.
1: É a segunda maior do Brasil, hein?
0: É a segunda maior do Brasil? Não sabia, não.
1: É. Nós ganhamos o Lindão.
0: Olha só. Perde apenas para qual? Sabe qual é a maior do Brasil?
1: São Paulo.
0: São Paulo tem uma maior do que essa?
1: Tem uma,
0: aham. Olha só, não sabia não. Então tá bom. Valeu, Eduardo, um abraço.
1: Um abraço.
0: Um abraço, né, que a gente tava mandando um abraço pro Eduardo. Mandar um abraço também lá pra toda a família da Regina Destro da Silva, que tá dando um bom dia especial pra gente. Mandando aquele abração pros filhos Alisson e Alan, pros netos Lorena e Álvaro, e pra nora Larissa, e também pro esposo Valdeci. Regina, obrigado pelo carinho da tua audiência, um grande abraço pra você aí, obrigado por participar com a gente. Quem também interage conosco é a família Souza, lá do bairro Uruçanguinha. A Heloísa Helena de Souza Martins tá pedindo música aí do Bruno Marrone e tá oferecendo pro Enio e também pra mãe Gedi Ávila de Souza. E a Ione Helena também tá mandando um abraço aí pra todos nós aqui do programa. Também quero mandar um abração pra Sueli dos Santos Lopes, lá da Sanga do Marco. Alô, Sanga do Marco! Bom dia pra vocês por aí! Ela tá mandando abraço pros filhos, netos, pro esposo, pra toda a família, pedindo música aqui no programa. Tem abraço aí, Marcos?
2: E aí, mano?
0: Então manda.

0: lá, vamos lá. Olha,
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0: É, youtubera.
1: Quero também aproveitar aqui para mandar um abraço para Eva Guimarães Schaeffer, que está dando um bom dia para a gente, está participando aqui do programa, desejando um feliz final de semana para todo mundo. Obrigado, Eva, um abraço para você.
0: E olá, youtubera.
1: Alô, Evandro Soares Elias, está se inscrevendo aqui para brincar na brincadeira do Galo da Galinha, concorrer aos prêmios. Valeu, Evandro, um abraço para você. Também a Nadir Machado, lá do Jardim Cibele, está dando um bom dia para a gente, participando, mandando um abraço aí para todo mundo, de um bom desejo, de um bom final de semana. Valeu, Nadir, um abraço para você e para toda a sua família. 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Um abraço para Lilo, Paulo, a Cris, o Juarez, o Matheus, a Bia, todos vocês aí no Mato Alto, nosso abraço e o nosso bom dia.
0: E Mariana.
1: Também o nosso bom dia lá para a família Zilli. Alô, alô, seu Adelino, Thiago, William, Bernardo, Tadeu, Ramon. 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
0: Areio e Plenoli.
1: Bom, agora eu vou fazer o seguinte. Agora nós vamos ouvir música. Aumenta o seu som aí pra gente ouvir clássico da nossa música. É o Christian Ralph, que vão cantar pra gente.
0: Rafa.
1: Loucura demais. Vamos ouvir.

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0: Vamos lá.
1: Que horas?
0: Oi, 8h38 desta manhã do dia 11 de julho de 2026, edição número 1576 do nosso programa. Ligue, participe, interaja conosco. Até as 11 horas a gente está por aqui. Quero aproveitar aqui para mandar alguns abraços para quem está interagindo. Alô, Cris Silvano, na Coloninha, o nosso bom dia para você. Ela quer desejar um bom final de semana para todo mundo, se inscrever aí nas brincadeiras e colocar também o Emerson, Everton, Eduardo, Caio, todo mundo aqui nos sorteios. Valeu, um abraço. E ela está dizendo que o Caio ficou felizão porque ele ganhou galinha no último sábado.
1: É.
0: Um abraço, Caio.
1: Meu abraço para o Caio.
0: Também aí a Edneia Leandro, da Coloninha, quer participar da brincadeira do Galo da Galinha. É, agradecendo aí a todos, desejando um bom final de semana. Valeu, Edneia. Um abraço para você, para seu esposo, para toda a sua família.
1: Vai para.
0: E agora nós vamos colocar no ar a Dica de Saúde. Dica de Saúde tem sempre a participação do nosso querido amigo Zé Silvano, lá da loja Zé Silvano Produtos Naturais, do bairro Coloninha. E aí ele vai trazer aquela dica sempre especial, na linguagem do povo, que a turma tanto gosta aqui na rádio. Vamos ao quadro Dica de Saúde no programa.
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0: Bom dia, Zé Silvano, seja muito bem-vindo.
3: Bom dia, Guilherme. Bom dia aos ouvintes. Mais uma dica de saúde. Vamos falar um pouquinho sobre dizidose. Dizidose é uma inflamação não contagiosa que causa pequenas bolhas nas mãos e nos dedos. Das mãos, nos pés e também no dedo dos pés. Sintomas: intensa coceira, escamação e ardência. Mas o que desencadeia a dizidose? Pode estar relacionado ao estresse, que é o mais provável, mas pode ser alergia ou produtos químicos, frio extremo ou calor extremo. Ainda, o açúcar e o chocolate pode ser também um dos vilão. Prevenção: tente descobrir o que está desencadeando. Lave o local com sabonetes não abrasivos, né? De preferência para sabonetes hidratantes. Evite o extremo, o frio e o calor. Use cremes hidratantes. Se precisar usar algum produto químico, né, como detergente ou outras coisas, use luva. Caso apareça a inflamação, você vai precisar usar pomada à base de corticoide. Também seria bom lavar com água boricada, permanganato de potássio, chá de camomila, chá de calêndula, passar óleo de coco. Tudo isso ele vai ajudar a hidratar e limpar a pele, né? Caso mais grave, procurar um dermatologista. Dermatologista porque há caso que há necessidade de medicamento via oral ou injetável ou fazer uma análise, de repente pode ser uma outra doença, né? Tente controlar o estresse para lavar o local sempre com água morna ou temperatura ambiente, nunca gelado ou quente. Essa é a nossa dica de saúde de hoje. A todos um bom final de semana e até a nossa próxima.
0: Bem, obrigado, Zé, pela sua participação hoje aqui na Rádio Araranguá com a dica de saúde, sempre muito especial e pontual aqui conosco. 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
1: É, Lampão.
0: Quero mandar um abraço especial pro meu querido amigo Tiago Anastácio Pereira, o Sargento Tiago do Bombeiro de Araranguá. Um abraço especial para você, para Daiane, para o Vini, para Sofia, para a família inteira. Muito obrigado pelo carinho da audiência, meu nobre amigo. 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Vai de abraço, Marcos Santos!
1: Abraço, vamos para Nina Rucão e Yeon.
0: A Suzana Santana Maia, lá no Morro dos Conventos, ligada com a gente, dando um bom dia para toda a nossa equipe. Está colocando aí o neto Davi para participar da brincadeira do Galo da Galinha. Também está agradecendo a Deus. No domingo passado, a filha Letícia foi a campeã do concurso de torta do Arroio do Silva, na Festa do Peixe. Oh, que legal, parabéns Letícia Maia Tomás por ter conquistado então aí este prêmio. Também o nosso abraço para o Luiz André Alano, lá do bairro Uruçanguinha, que está dando um bom dia para todos nós aqui no programa.
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0: 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Tá bom? Mandar um abraço aqui também para Marli Martins, que está dando um bom dia para toda a equipe maravilhosa. Gostaria de participar do sorteio e está mandando um abraço para todos nós aqui.
1: Noia Mira.
0: E agora eu quero pedir pro Miguel colocar pra gente aí a vinheta do quadro Projeto Antidrogas, para que a gente possa colocar no ar o Projeto Antidrogas deste final de semana.
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0: Bom, chegamos então ao nosso Projeto Antidrogas, que é um compromisso inegociável em defesa da vida e das famílias, que a gente leva adiante desde 1996 aqui na Rádio Araranguá, que foi idealizado pelo nosso saudoso Itamar Flores, nosso querido tio Ita, para trazer informações muito claras sobre o mundo das drogas para os nossos jovens, os nossos adolescentes, dizerem não, mas de forma consciente, sabendo o quanto a droga faz mal. Neste sábado que passou, né, no dia 4, aí, a gente abriu o segundo semestre do ano com uma nova série, né, Os Pilares da Reconstrução. E aí a gente falou que o primeiro passo para resgatar um lar que foi destruído pelo vício das drogas é o perdão. E hoje nós vamos falar do segundo pilar, que é a verdade. Preste muita atenção. O mundo das drogas e do álcool é construído em cima de mentiras. É a mentira para a esposa sobre onde o dinheiro do mês foi parar. É a mentira para a mãe, que espera acordada de madrugada a chegada do filho. É a pior de todas as mentiras, aquela que você conta para si mesmo, dizendo que você tem o controle da situação, que para quando bem entender. Olha, não existe recuperação na base do engano. A reconstrução da sua vida exige que as máscaras caiam. Jogar limpo e assumir a verdade liberta a alma. Se a carga está pesada, tenha a coragem de olhar para quem te ama e dizer: eu estou fraco, eu perdi o controle e eu estou precisando de ajuda. A verdade, ela pode machucar no primeiro momento, mas ela é a única chave capaz de abrir a porta da sua cura. Quebre as correntes da mentira. Escolha a sua família. Escolha viver limpo. Escolha a vida. Diga não às drogas. Esse foi o nosso Projeto Antidrogas deste dia 11 de julho de 2026. Vamos fazer o seguinte: Vamos com música agora na programação da Rádio Araranguá. Marcos, a música de número 3 para você anunciar para a gente aqui na Rádio Araranguá.
1: Chãozinho e Chororó.
0: Tá, Chitãozinho e Chororó, deixei de ser cowboy por ela?
1: Isso.
0: Ah, então vamos ouvir na programação da Rádio Araranguá.

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0: Isso mesmo, 8 horas com 57 minutos. Quero mandar um bom dia especial para a nossa querida ouvinte, Fátima Lupim. A Fátima mandou aqui para mim a foto de duas pulseiras do Arraiá Fest 2026. E ela disse o seguinte: Guilherme, eu ganhei um ingresso jantar dançante no Hotel do Morro dos Conventos para hoje, mas houve aí um imprevisto e eu não poderei ir. Então eu estou doando para vocês sortearem aí no programa essas duas pulseiras. É para um casal ir jantar no Hotel do Morro dos Conventos, é um jantar dançante no Hotel do Morro dos Conventos no dia de hoje. Então a Fátima Lupim está doando. Alguém que esteja nos ouvindo neste momento e tem o interesse de reganhar a pulseira que a Fátima havia ganho, faz o seguinte: a primeira ligação no 35240137, primeira ligação no 35240137, ganha, fatura aí as duas pulseiras, e daí a Fátima Lupim prometeu que traz aqui na rádio 10h30 da manhã para poder entregar, tá? Duas pulseiras para o jantar dançante no Hotel do Morro dos Conventos na noite de hoje, que eram da Fátima e vão para algum dos nossos ouvintes aí. Ela está fazendo aí o repasse do prêmio. Valeu, Fátima, um abraço para você, obrigado pelo carinho aí. E alguém vai ficar feliz da vida aí com esse presente que a Fátima está oferecendo aqui para doação. 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
1: Olá, bom dia a todos os ouvintes do programa Guilherme Santos. Neste sábado, no quadro Dica de Beleza, eu quero estar conversando com você que talvez foi convidada para um casamento, ou é a noiva, ou é a mãe da noiva, ou a sogra da noiva, ou a amiga da noiva, enfim, o que eu quero falar hoje é sobre noiva. 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E o meu abraço deste fim de semana vai para todas ouvintes que já passaram pelas mãos da Céia, que já desfrutaram de momentos incríveis sendo penteadas, ou enfim, qualquer outro serviço que você tenha feito também. Recebe o meu carinho, recebe o meu abraço e que Deus te abençoe grandemente.
0: Obrigado, Céia, pela sua participação e Deus te abençoe grandemente também. Agora eu quero divulgar aqui A ganhadora das pulseiras que foi oferecida pela Fátima Lupin aqui no programa é a Flávia Evold de Matos. Parabéns, Flávia Evold de Matos. Você ganhou as pulseiras. E aí, para você retirar, é a partir das 10h30 da manhã aqui na rádio. A Fátima vai vir trazer a pulseira às 10h30 da manhã. Aí, 10h30 da manhã, você retira aqui na Rádio Araranguá a pulseira, tá certo? Para você poder aí desfrutar do jantar desta noite. Ô Marcos, eu quero mandar abraços agora no programa. Você também tem abraços para mandar aí? Então vamos de abraços. Eu quero começar mandando um abraço aí para os nossos amigos da Animafest, o Alexandre e a Patrícia. 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Nas festas da região.
2: Mas eu e Bia.
0: A Loura Ferrari, lá da Coloninha, tá interagindo com a gente, dando um bom dia para nós aqui, participando conosco. Alô, Elza Gonçalves Carlos, de Moradas do Sol, tá dando um bom dia aqui para todos nós, colocando o nome do esposo, Francisco Salvador Carlos, para participar também, desejando um bom dia especial e um bom final de semana, e pediu para tocar Os Quatro Cantos da Casa, que o marido dela gosta muito. Depois baixa essa música aí dos Quatro Cantos da Casa para a gente poder rodar hoje aqui na programação da Rádio Araranguá, ver quem é que canta para a gente, e depois a gente vai rodar também. Vai de abraço, Marco Santo. A Thalia Fagundes está interagindo com a gente, está dando aquele bom dia especial para todos nós. 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Dorion Gomes, da Coloninha, tá dando um bom dia, desejando a todos um ótimo sábado, se inscrevendo aqui para brincar nas nossas brincadeiras. 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Um abraço para Andréia, Carla, Sheila, também para o Fernando Souza, que é o esposo da Andréia, ele que é farmacêutico, ele que é nutricionista. Vai o nosso abraço para todos vocês por aí. 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Um abraço lá pro Luiz e toda a sua família. Opa, Judite Cordeiro, aí no Maracajá, ligada com a gente. Bom dia pra você, muito obrigado pelo carinho da audiência. E a Maria Rosane, lá do Alto Feliz, também aí um bom final de semana. Muito obrigado pelo carinho da participação. Alô, alô, meu querido amigo Alisson Marcon, pediu a música do Christian Ralph, Luz do Sol. Obrigado pela sua participação, Alisson. Um grande abraço pra você e pra toda a sua família. 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Meu nobre amigo Israel Albano, bom dia pra você. Obrigado por estar aí no carro sintonizado em 95.5 FM. Obrigado aí pelo carinho da amizade e da parceria.
2: Lira,
0: Ari. E agora é o seguinte, vamos colocar no ar o quadro Boletim Grêmio Fronteira, para trazer aí as informações e as novidades do Clube Social, do maior e melhor Clube Social que temos aí em toda a região da AMESC, no extremo sul de Santa Catarina. 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
0: 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Vamos de música, Marcos?
2: Vamos.
0: O que que tem de música agora? Música de número 4. Quatro. Quem é que vai cantar?
2: Ah, bom. Gravou um bebê.
0: Marcos e Beluti vão cantar qual música?
2: Ah,
0: então vamos ouvir.

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0: É dia. Oi. Amanhã. Oi.
1: Não, já foi, Marcos. É junho daí. 12 de junho, o dia do namorado.
0: Eu disse
1: que era julho, né?
0: É.
1: Não é julho. Fátima Lupin tá dando um bom dia e desejando um ótimo sábado, homenageando aí todos os aniversariantes deste mês de julho. Ainda aproveitar aqui para mandar um grande abraço carinhoso para toda a turma da F3M, o Lojão Materiais de Construção. 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Também aproveitar para mandar um abraço para o Jorge Gerarte. Tá dando um bom dia para todos nós e se inscrevendo para participar aqui da brincadeira do galo e da galinha.
0: Meu papai para meu chefe e a Andréia e a Andréia.
1: E agora nós vamos colocar, Marcos, a sua primeira mensagem de otimismo no programa. Solta a vinheta, Miguel.
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0: Jesus é a luz no nosso caminho. Oi. Dias.
1: Jesus é a luz do nosso caminho todos os dias. A primeira mensagem de otimismo do Marcos Santos. Alô, Simone, da loja Absoluta Semijoias e Acessórios no Abimar. Bom dia, quero participar dos sorteios. Abraço para o meu esposo, para a equipe do programa. Valeu, Simone, muito obrigado pelo carinho da sua audiência.
0: Meu para a Maria, a Vinha e a Fábio.
1: Adalto da Silva da Divinéia, ligado conosco, mandando um bom dia especial para todos nós por aqui. Muito obrigado pelo carinho da sua audiência. Vamos agora então com o quadro Rodando com Segurança no programa. 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

0: equipe, né, estão sempre à disposição. Kleber, os microfones também aqui estão à sua disposição para o seu recado final, para o seu abraço especial.
1: Um abraço a todos os que estão nos acompanhando, né, a todos que estão, que ao longo desses 37 anos vem confiando, acreditando, né, e nos prestigiando, sempre com a confiança nos nossos serviços, nos nossos profissionais. Então a todos aí, um excelente final de semana e que possamos aí passar junto com as pessoas que a gente ama e desfrutar e rodando sempre, né, com segurança.
0: Valeu, Kleber. Um abraço. Até uma próxima.
1: Um abraço. Até mais.
0: Tchau, tchau. Valeu. Tchau, tchau. Muito bem. 9:27. É hora da segunda mensagem de otimismo que o meu irmão Marcos Santos preparou pra gente nesta manhã de sábado.
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3: E o bem fazer o bem
0: enche
3: o anão e pai.
0: Fazer o bem enche o nosso coração de paz. A segunda mensagem de otimismo do meu irmão Marcos Santos. Alô, Santina Cipriano, da Vila Verde, ligada conosco. Nosso abraço e o nosso bom dia. Sebastião Cordeiro, no Lagoão, para toda a nossa equipe aqui, especialmente para a mãe Severiana. Ainda, a Eunira Pereira Garcia, na Coloninha, para os filhos João Nicanor, Juliano, e ainda o José Luiz e a Bela. Nosso abraço também para a Ina, que está mandando aquele abração para a amiga Morgana, de aniversário amanhã. Também aqui o João Nicanor Garcia, o Jonathan da Silva Garcia, a Lidiane Matias de Lima e a Tereza Teixeira da Silva, ligados conosco, nosso abraço e o nosso bom dia para vocês. E agora nós vamos direto lá no bairro Colonia, imagino eu, né, talvez se eles estiverem lá na Anima Festa, na Colonia, mas às vezes não. Às vezes eles estão montando festa em algum lugar e vão participar direto da onde estão montando a festa? Não sei. Aonde a Patrícia está neste momento para garantir aí a melhor festa em toda a região com a Anima Fest? Bom dia, Patrícia!
4: Opa! Bom dia, Guilherme! Pede, carregando o carro para realmente sair e já começar a montagem.
0: Tem muitos eventos hoje para montar? Vocês vão ter que se dividir hoje, Patrícia?
4: Não, hoje está tranquilo.
0: Hoje vai estar o casal junto, então.
4: O mau tempo aí, a previsão de chuva a semana toda. O pessoal também foi se organizando. Quem ia fazer em casa trocou, vai fazer semana que vem. E tudo certo, dá tudo certo.
0: Bom, eu queria chegar justamente nisso, Patrícia. Nessa possibilidade, porque a Anima Fest ela atende tanto dentro de salões quanto nas residências, quando uma garagem é confortável que caiba, faz, como também muitas vezes na rua, né, Patrícia? E aí estão dependentes das condições do tempo. E aí, nessas ocasiões, como resolver, né, no dia a dia? Como é que acontece? É tranquilo de mudar a data, de mudar as festas? Como é que funciona?
4: Sim, Guilherme. Ultimamente as previsões do tempo estão bastante assertivas, né? Então a gente vai acompanhando durante a semana e vai entrando em contato com os clientes. Tipo, amanhã a gente tem São João do Sul, a cliente ia fazer em casa e vai fazer no centro comunitário do bairro do que ela mora. Que foi acompanhando e realmente não. Pode ser aí que chova, a gente vai garantir. As de hoje, né, a cliente tem em casa um pátio muito bom e a gente já viu que semana que vem vai ser toda de sol, inclusive final de semana vai ser quente, então ela já transferiu para semana que vem. A gente tinha disponibilidade dos brinquedos, né? Que é importante também, a gente vai alinhando a nossa agenda com o que o cliente quer e deu certo, vai ser semana que vem. A que vai fazer hoje é aniversário de criança pequena, é dentro do Sindicato dos Trabalhadores da Prefeitura aqui de Araranguá, ali no centro, então é um lugar mais ou menos amplo, é baixo. Mas a gente tem daí cama elástica e piscina de bolinhas que vai dar certo no, na altura. Uhum. Então, o que vai dando certo a gente vai fazendo, mas sempre alinhando com a vontade do cliente, não se é realmente em casa. Outras oportunidades a gente indica, né? Já teve clientes que alugaram lona, aquelas tendas grandes que cabe até o tobogã. não, não tem como mudar a data, o meu espaço aqui em casa é bom, é um sítio, enfim, a gente prefere botar lona.
0: Uhum.
4: Aí vai do cliente, vai alinhando. Outros ainda a gente sugere as arenas, né? Que hoje a gente tem aqui em Aranguá mais de uma arena coberta. Campo de gramado sintético, para os brinquedos é excelente, para quem vai alugar também, porque são fechados, né? Não tem problema da criança sair fora do local, tá ali, é cercadinho, tem o gramado sintético e tem cobertura.
0: Uhum.
4: A gente vai indicando e vai alinhando com, de acordo com aquilo que o cliente deseja e o que a gente tem para oferecer, mas sempre dá certo.
0: E para entrar,
4: entrar
0: em contato com vocês e alinhar e ver qual é a melhor opção, fazer os orçamentos, ver qual o pacote mais básico até o mais completo, se encaixa, se não encaixa no orçamento, como é que faz para entrar em contato com vocês?
4: 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Quem quiser dar uma olhadinha com a maneira que a gente trabalha, os brinquedos que a gente tem, o dia a dia de festas, a gente tem as redes sociais, eu estou sempre postando lá. Tanto no Instagram, AnimaFest1505, quanto no Facebook, AnimaFest03. Lá a gente vai botando o dia a dia, as montagens, os locais. Eu sempre gosto de cada local que a gente vai montar as festas, já bater fotos. Porque outro dia, outro cliente, quem sabe eu vou fazer em tal lugar, eu já envio as fotos. Ó, lá, cabe isso, deu certo. Ah, Patrícia, mas eu vou usar mais mesas, os brinquedos têm que ser menores. A gente vai alinhando. Não, eu não, eu vou, vão ser aquela festa só para as crianças turminha da escola. Vai ter bastante espaço. Dá para botar mais coisa? A gente vai vendo de acordo com cada necessidade. Mas é só entrar em contato com a gente. Eu estou sempre ligadinha no celular. Tem também catálogo no meu celular com as fotografias. A gente vai passando e vai vendo o que dá.
0: Maravilha. Patrícia, eu deixo os microfones aqui da Rádio Araranguá à sua inteira disposição para o seu abraço especial.
4: Então, um abraço para aí para todos os nossos clientes e colaboradores que ficam aí ligadinhos todo final de semana no programa. Desejar a todos um ótimo final de semana. Fiquem com Deus.
0: Valeu, Patrícia. Um abraço. Fique com Deus também.
4: Um abraço.
0: Um abraço para o Alexandre também, para toda a equipe da AnimaFest. O Lauro Gonçalves está ligado aqui conosco, dando um bom dia e dizendo que a fé em Deus é a força que nos mantém de pé perante as adversidades da vida. Verdade, Lauro. Obrigado pela sua participação. Um bom final de semana para você. E agora vamos à terceira mensagem de otimismo do meu irmão Marcos Santos.
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3: A tua família, a tua família é um grande presente em eu.
0: A tua família é um grande presente de Deus. A terceira mensagem de otimismo do Marcos Santos. Aproveitar aqui para mandar abraços para o Enio Alexandre. Bom dia a todos os ouvintes da rádio e a todos vocês. O José Cardoso Patrício pedindo música para a esposa Luciane, para os filhos Mateus e Augusto e também para a mãe Nina. A Neide Nerves, bom dia, quero participar aí dos sorteios. A Eliane Antunes Gonçalves Alves do Lagoão está interagindo com a gente, desejando um ótimo sábado para todo mundo. Denilson Pereira, bom dia, estou ligado no programa, quero participar dos sorteios. Pedro e Francisca na Coloninha, estão mandando um abraço aí para todos da rádio, especialmente para os ouvintes da Divinéia, que passou por cirurgia, mas com certeza está ligadinho no programa. Que Deus abençoe a todos com muita saúde, está desejando aqui. E vamos aproveitar aqui também para mandar um abraço lá para o Zênio Pereira, tá mandando aquele abraço especial para todos nós, direto lá da Coloninha. 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O Joelso Fogaça está ligado aqui com a gente, mandando seu recado, dizendo o seguinte: hoje às 19 horas tem a celebração da palavra na Igreja Nossa Senhora da Glória, e a celebração será no Centro Pastoral, ao lado da igreja, porque a igreja seja, claro, ela está lá passando pelas reformas necessárias, enfim, as construções necessárias, né, as adequações na igreja. Ainda o nosso abraço, além de ser para o Joelson Fogaça, é para Elza da Silva Fogaça, sua mãe, ligados aqui conosco no programa. Carmen Moro Felisberto, na Colônia, obrigado pelo carinho da audiência. O Alisson Marcon do Caveirazinho está mandando aquele abraço para o pai Dedé, para a mãe Duda, para a irmã Aline, pro cunhado César, para a sobrinha Júlia e para a amiga Cida, lá de Sombrio. Também um abraço para o José Paulo Carvalho, da Uruçanguinha, mandando um abração para a namorada Marli, para a irmã Dorilda, para a filha Stephanie, para todos nós aqui do programa também. Vamos à última mensagem de otimismo do meu irmão Marcos Santos, nesta manhã do dia 11 de julho.
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0: Sorria. Sorria e tenha um sábado muito abençoado. A última mensagem de otimismo do Marcos Santos neste dia 11 de julho de 2026. Um abração lá para o contador e assessor de investimentos Eduardo Silveira. Ele é aqui de Araranguá, é filho do nosso querido amigo contador Edio Silveira. Está à inteira disposição para ajudar você a investir bem o seu dinheiro. 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Um abração lá para o Júnior Fernandes. 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Um abraço para o Lindomar, a Mário, Marcelo, Wesley. Obrigado aí pelo carinho da amizade e da parceria de vocês aqui com a gente. Já a gente vai ter a participação do pessoal lá da loja Mundo Lila, que vai entrar em contato conosco para trazer aí o recado, o carinho lá da loja Mundo Lila. 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Um abraço lá pro seu Ayrton, pro Rodrigo, pro Gustavo, pra toda a família Turati. 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Agora sim, vamos direto ao Mato Alto, lá onde fica o complexo de empresas da família Roldão, para conversar com a minha querida amiga Cris, que está na linha com a gente, para trazer as novidades da loja Mundo Lila. 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
0: 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Vamos agora ouvir Teodoro Sampaio cantar para a gente Os Quatro Cantos da Casa, atendendo aí o pedido da nossa audiência, e a gente volta já aqui no programa. Daqui a pouquinho nós teremos aí o quadro Espaço das Comunidades, tem quadro obituário, tem muita coisa para acontecer no programa de hoje. Continue conosco!

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Isto mesmo, 10 minutinhos faltando para as 10 horas da manhã, desta manhã do dia 11 de julho de 2026. Muito obrigado pelo carinho da sua audiência e vamos mandar abraços para quem está interagindo com a gente hoje. Alô, Rosanir Pereira de Souza, da Colonia. Bom dia para todos da rádio, um ótimo final de semana. Se for possível, tocar a música O Valor de uma Alma, do Padre Alessandro, e eu ofereço para todos. Quero ouvir aí e participar da brincadeira do Galo da Galinha. A Jane Origi também está dando um bom dia, desejando um final de semana abençoado para todo mundo que está ligado aqui conosco no programa. Também aqui o Valdeci Batista de Carvalho e toda a sua família do centro de Araranguá, dando um bom dia para todos nós, para toda a família Santos. Que Deus abençoe, um ótimo final de semana, com muita saúde, paz e felicidades. Um forte abraço, fiquem na santa paz de Deus. O João Viana Mateus, da Sanga da Toca Segunda, bom dia, meu amigo e família. Quero participar aí da brincadeira do Galo e da Galinha e dos prêmios. Gorete Amaral também está dando um bom dia para a gente. Tânia Luzia Guimarães, bom dia, quero ouvir a música Chuva, mas não sei o nome completo dela. Um ótimo final de semana para vocês, beijo, quero concorrer aos sorteios, valeu, Tânia. O Lauro Gonçalves também tá dando um bom dia aqui pra gente. Ainda a Neide Nerves, da Garajuva. Muito obrigado pelo carinho da sua participação. Maria Gorete Pereira, lá no Mato Alto, dando um bom dia para todos nós, mandando um abraço aí para a sobrinha Rosemary Pereira Santos, que fez aniversário ontem, e ainda para a irmã Nena, que fez aniversário hoje. E a Claudete Leandro também está dando um bom dia especial para todos nós aqui do programa. 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Adelio Prudêncio, da Colonia, está mandando um abraço para a neta Kate, que fez aniversário quarta-feira, para as famílias de Araranguá e Maracajá também. O Lucas Matheus Nazário está ligado conosco, direto lá do Alto Feliz, mandando aquele abraço para nós, para as amigas do Bar do Carlos, para os amigos do Bar do Carlos e para toda a família. Também o nosso abraço e o nosso bom dia para Maria Salete Oliveira, da Uruçanguinha, mandando um abraço para os idosos do asilo, para toda a família dela, para minha avó, Dona Delira. 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Norma Sus, ligada conosco, lá no Lagoão. Bom dia para você. Alexandre da Rosa, na Cidade Alta, mandando aquele abraço para o Toco, lá da Toyota. Também a Ana da Silva Miguel, da Divinéia, está interagindo conosco. O José Cardoso Miguel, um abraço para você aí na Divinéia. 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Um abraço lá para o Bruno, para a Júlia e para todo mundo ligado no programa. Jovelino de Jesus, no Sombrio. Alô, alô, povo do Sombrio. Nosso abraço e o nosso bom dia para vocês. Ana Maria Pereira Rosa, no Araponga, ligada conosco. Mandando um abraço aí para a irmã Clorides, de aniversário hoje, completando 82 aninhos. E para toda a família. O nosso abraço também para o Juliano Gonçalves, lá na Colonia, ligado conosco. E ainda o João Ângelo dos Santos, da Colonia, muito obrigado pela sua participação. 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Meu abraço vai lá para Dona Nena, para Marina, para Nauana, para todo o povo lá da Bela Noivas, ligado aqui conosco. 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E também o meu abraço para a tia Dores Flores, ligada aqui com a gente. Tia Dores, um beijo para você.
É, o meu abraço também pro Heron, pra Tati, o Miguel, o Keller, a Vivi, o Lucas, o Davi. Um beijo especial para todos vocês. E ainda o meu abraço lá pra minha querida amiga Marne Costa, o Reginaldo, todo o povo da RM Serras, no bairro Coloninha. É hora da gente ouvir música no programa. A gente vai ouvir o Enzo Rabelo, que vai cantar pra gente a canção Miragem aqui no programa. E aí depois a gente volta, provavelmente, para trazer para você aí o quadro Espaço das Comunidades, para conversar com a Anísio Henrique Prêmoli, saber aí as programações das nossas comunidades aqui da nossa região, que ele traz aqui pra gente, né? Trazendo os eventos que vão acontecer aqui na nossa região, nas comunidades aqui da nossa região. Então, claro, é um espaço que tá absolutamente gratuito, aberto para você divulgar as ações da igreja evangélica, católica, para você divulgar as ações da sua comunidade, dos clubes de serviço, das entidades. Então entre em contato conosco, traga a sua informação e a gente divulga ela gratuitamente aqui na Rádio Araranguá. Inclusive a gente vai estar falando dentro do espaço das comunidades, né? A gente vai estar falando também aí da feira, digamos assim, das meninas lá, da Cor de Rosa, né? Da Rede Feminina de Combate ao Câncer do Balneário Rui do Silva. Elas estão organizando aí um evento, né? Enfim, e a gente vai estar também aqui trazendo as informações desse que vai acontecer no dia 25, né? Dessa feira lá que elas vão estar trazendo, esse brechó que elas vão estar trazendo. A gente vai estar trazendo também estas informações também sobre o sexto Team Beleza Bike Tour lá no Tibé do Sul. Algumas informações que a gente vai estar trazendo daqui a pouquinho dentro do espaço das comunidades. Vamos de música! Vamos ouvir o Enzo Rabelo cantar pra gente Miragem, vamos ouvir.

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12: Ei, ei.
13: 10 horas com 6 minutos desta manhã especial de 11 de julho de 2026 aqui na programação da Rádio Araranguá. Muito obrigado a você que está conosco, muito obrigado a você que liga, que participa, que interage. A Eva Pereira dos Santos do Lagoão está assistindo nosso programa na live. Muito obrigado pelo carinho da audiência. A Rosemary Ferraz também está dando um bom dia, está dizendo aqui que ela quer participar do programa, oferecendo a música Oração pela Família para a irmã Sidney, que está fazendo aniversário amanhã. Obrigada por este trabalho difícil, que Deus abençoe todos que trabalham aí. Bom final de semana, muito obrigado. E ainda a Lidiane Oliveira, que está dando um bom dia, um ótimo sábado para todos. E ainda, tem mais abraços para você que está ligando para a gente no 3524-0137, batendo aquele papo com a dona Ecléia, a Olga de Oliveira lá no Mato Alto, para a irmã Nena de aniversário hoje, a sobrinha Rose, que fez aniversário esta semana também, para todos nós, para o esposo Manuel Olívio e para a família. Valdenice Esconeto, Nina, lá do Lagoão, um abraço para você, Nina. E a Tereza Amorim, na Uruçanguinha, também está sintonizada aqui com a gente. Recebe também o nosso abraço, recebe também o nosso carinho aqui na Rádio Araranguá. E você sabe que pode ligar para cá, 3524-0137. Este é o nosso telefone. Hoje nós temos muitos prêmios para oferecer para você. Aquela marmita especial lá do restaurante Churrascaria Assados do Bill. Tem os Vales Cafés da Panificadora Cafeteria Santa Clara. E a brincadeira do Galo da Galinha, que vai pro ar daqui a pouco aqui no programa. Você deixa o nome, bairro, telefone, avisa que a gente pode ligar para você. Na hora da brincadeira, 3 ouvintes são sorteados. Recebendo a nossa ligação, não pode dizer alô.
12: E meu galo. Veja, meu galo.
13: O galo subiu no puleiro.
12: Subiu. É. E a tchainha.
13: E a galinha. Apareceu. Vem, né? Se não vem da mesa de áudio, vem do Samuel Cardoso.
12: Aê, oh. Samuel.
13: Muito bem. Agora, Marcos Santos, nós vamos colocar no ar o nosso espaço das comunidades. Opa. Que tem a participação do nosso querido amigo Anísio Henrique Prêmoli, que traz aí as informações, né, que acontecem aqui em toda a nossa região. Então vamos ao espaço das comunidades aqui no programa.
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13: Tá, bom dia, Marcos Santos, com Anísio.
12: Bom dia, meu amigo. Ele é meu amigo, o meu coração.
15: Bom

0: oportunidade que, através de você, a gente consegue também conceder às nossas comunidades locais para que eles possam divulgar as atividades, as coisas que acontecem. Eu quero aproveitar, Anísio, o espaço nosso aqui, o espaço das comunidades, para divulgar, a pedido da Rede Feminina de Combate ao Câncer do Balneário Rio do Silva, o Brechó Solidário, que acontecerá no sábado, dia 25 de julho, das 9 da manhã às 5 horas da tarde. Claro que hoje é dia 11 ainda, então a gente no próximo sábado vai falar com mais tranquilidade, também vamos ter um áudio, uma participação lá do pessoal da Rede Feminina de Combate ao Câncer, mas hoje é só mesmo para deixar marcado, né? Como o pessoal diz, o save the date, salvar a data aí na agenda, dia 25 de julho, das 9 da manhã às 5 da tarde, o Brechó Solidário da Rede Feminina de Combate ao Câncer, lá na Avenida Otávio Ramiro do Canto, número 389, esquina com a Avenida Santa Catarina, lá do Norte, e as peças variam do valor de R$ 2,05 e os casacos R$ 10. Então, os interessados em ajudar a Rede Feminina de Combate ao Câncer, é só comparecer lá no dia 25, adquirir algumas peças num valor bem, bem simbólico, né? Mas esse dinheiro todo arrecadado é convertido aí para a Rede Feminina de Combate ao Câncer, no auxílio, né, das mulheres, da prevenção, né, as mulheres do câncer de mama, enfim, e a prevenção e também o auxílio depois que as mulheres, infelizmente, algumas desenvolvem o câncer, e aí elas também dão toda uma assistência especial. Elas são fantásticas, as meninas da Rede Feminina de Combate ao Câncer, recebem o nosso abraço. O que mais que você traz no quadro hoje, Anísio?
1: Guilherme, reforçando aí, né, a sua apresentação, e a gente parabeniza. Você que está ligadinho, que é uma boa

0: e a polícia honrou algumas pessoas. Todo aniversário eles têm homenageado pessoas, e esse ano também homenagearam algumas pessoas. Eu estive lá presente, parabenizo aí o aniversário da Polícia Militar da nossa cidade e todos os nossos policiais. É, Guilherme, vamos passar então a palavra ao nosso amigo Albano, sargento Albano, que vem dar um recadinho aí e dizer como é importante participar do quadro Espaço das Comunidades, cada evento que tem as entidades, as pessoas fazendo aqui na nossa cidade e região, as pessoas ligadinhas no seu programa têm participado. Né, Guilherme? Então é tudo com o nosso amigo Albano aí. Vamos passar a palavra para ele.
1: Bom dia, Guilherme, bom dia, ouvintes da Rádio Araranguá, bom dia ao amigo Anísio, no quadro Espaço das Comunidades. Aqui é o Israel Albano da Divinéia, passando hoje para agradecer a participação em massa aí que teve da população no nosso bingo no último sábado. A gente teve mais de 1.400 cartelas vendidas, o povo foi lá se aquecer daquele friozinho que tava, né? Tomaram um quentãozinho, comeram uma batatinha frita, participaram, se divertiram. E muito desse sucesso aí a gente agradece à Rádio Araranguá, ao programa do Guilherme e ao espaço cedido aí pelo Anísio, no Espaço da Comunidade. E o pessoal ouve aí e gosta de participar, né? A gente tem alguns bingueiros na região aí que não perde um evento desse. Então, passando para agradecer. E o evento foi um sucesso, né? Graças a esse evento aí, a gente vai conseguir concluir aí a reforma da nossa igreja. Tá ficando um espaço muito bonito lá para receber os nossos fiéis. Um abraço, amigos, e bom final de semana.
2: Valeu, Albano. Obrigado aí pela sua participação, Israel. Um abraço para você aí. Obrigado pelo carinho de retornar aí, né? Dizendo o quão foi bacana, o quão foi especial o bingo ali, a cartela premiada que aconteceu. O que mais que você tem pra gente hoje, Anísio?
0: Guilherme, agora a gente sai de Araranguá e vamos aqui pra região. Vamos lá pro município de Timbé do Sul, onde inicia hoje um grande evento, né? Você que gosta de pedalar aí, Timbé está em movimento, Timbé está realizando desculpa, um evento aí de bicicleta, né, lá no camping, né, no camping Poço do Caixão, junto com a Federação Catarinense, também com a Secretaria de Esporte e Turismo, toda a administração lá de Timbé está de parabéns. Então nós vamos botar aí o Alexandre, que é o proprietário, e um dos irmãos lá que administra um grande ponto turístico da nossa região, né? Que é o Campo e Poço Caixão. E também, na sequência, o Alexandre também, o Xará, vai trazer uma programação da Federação Catarinense. Então, contigo, nosso amigo Alexandre, o Xandão, de Timbé do Sul, lá do Poço Caixão.
3: Bom dia Guilherme Santos, bom dia Anísio, bom dia a todos os ouvintes da Rádio Araranguá. Fim de semana é um fim de semana especial para Timbé do Sul. Eu sou o Alexandre aqui da Pousada e Camping Poço do Caixão. Estou convidando a todos vocês que quiserem passar um fim de semana bacana em Timbé do Sul. Vai ter o Tim Beleza Bike Tour aqui com a Federação Catarinense fazendo toda a organização. E a gente vai estar com o restaurante aberto os dois dias. Hoje vai ter um passeio ciclístico na cidade de Timbé do Sul, uma apresentação com todos os ciclistas presentes. Amanhã vai acontecer o desafio da Serra da Rocinha, com a organização da Federação Catarinense de Ciclismo. Então, fica aqui o convite para todos aqueles que não quiserem pedalar, mas quiserem vir conhecer o espaço, quiser conhecer o nosso restaurante, quiser vir almoçar. E eu estou aqui com o presidente da Federação Catarinense de Ciclismo, o Alexandre. Ele vai dar uma palhinha e vai falar da programação para vocês.
4: Bom dia a todos os ouvintes. Primeiramente, quero agradecer essa oportunidade de estarmos aqui, né, nessa inauguração dessa tão esperada, né, a Serra da Rocinha, né. Não posso também de esquecer o apoio e a realização da Prefeitura Municipal, né, através da Secretaria de Turismo e as demais secretarias estão se empenhando muito aí para que amanhã de manhã a gente faça uma grande festa aí nessa subida. A programação começa hoje, né, com o cicloturismo. A gente vai fazer um percurso de 35 quilômetros aos participantes para conhecer o interior aqui do município. E também vai estar acontecendo a entrega de kits numerais para a subida de amanhã. O evento começa amanhã às 9 horas, né, com as largadas das categorias de speed. Aí às 9h10 a gente larga o naipe feminino. E às 9h20 a gente larga todas as mountain bikes. Né? Nós somos aí 200 inscritos para chegar lá no mirante da serra.
3: Valeu, obrigado presidente, obrigado a todos, obrigado a Ana,
5: secretário de Turismo, ela e o Edmilson, que fazem parte dessa organização. Estamos agradecendo a todos e que venham participar. Venham participar, amanhã vai ser um dia bem especial. Venham todos, a gente vai estar com o restaurante aberto, a estrutura toda aberta aí. Vamos conhecer a Serra da Rocinha.
2: Maravilha, maravilha, muito obrigado pelo convite, realmente, para quem acompanhava a nossa live, viu ali o percurso, né, que estava sendo demonstrado ali pela arte que foi feita por eles lá, é um convite muito especial realmente para prestigiar, e a turma do pedal aí com certeza vai estar presente, vai estar aí fazendo a sua parte também, né, e competindo, enfim, se divertindo lá no primeiro desafio lá da Serra da Rocinha, né, vai um abraço especial então lá para todos eles, né. Da organização, é o primeiro desafio Serra da Rocinha, em Timbé do Sul, e o sexto Timbeleza Bike Tour lá de Timbé do Sul. Um abraço especial para todos eles por lá. Anísio, o que mais aí para a gente finalizar o nosso espaço das comunidades? Antes, Anísio, eu quero aproveitar aqui. Antes, eu quero aproveitar para ler o recado do PRF Porto, lá do bairro Uruçanguinha, que está aqui participando do nosso programa, mandando um forte abraço ao meu grande amigo Anísio. Gente muito boa, foi o que ele escreveu aqui para a gente.
0: Opa, então, o Porto é um grande cidadão, um grande amigo, né? Serviu muito tempo aí a PRF com excelência, com dedicação, com muita responsabilidade, né? Em nome dele, eu já parabenizo todos os homens da segurança pública e também da PRF aí, das antigas, seu Elcio Caim, um grande amigo também, parceiro, foi homenageado agora essa semana, né, na Câmara de Vereadores, e uma boa e justa homenagem. Valeu, Porto, em seu nome aí, parabenizar todos os guerreiros aí, os veteranos da segurança pública da nossa cidade. Guilherme, então, a nossa cidade, nossa região está em movimento.

0: nossa cidade, além das pessoas bonitas, pessoas trabalhadoras da nossa cidade, tem ponto turístico também, né? Entre mar, lagoa e parques, né? Então a gente fica feliz de ter tudo isso aqui no cantinho do sul de Santa Catarina, tantas coisas bonitas. E trago também, Guilherme, um abraço especial em nome da minha mãe, que está de aniversário, fazendo hoje 83 anos. Eu quero parabenizar todos os aniversariantes que passaram essa semana, que fazem hoje, que fazem na próxima semana. Que Deus abençoe a todos, que dê muita saúde, paz, que essa chuva aí traga muita bênção também para todos nós. E um abraço ao meu amigo que está ligadinho lá no... na Sanga do Marco, ligadinho lá na sua residência, meu amigo Moisés, a sua família, que sempre nos acompanha nas nossas lutas, também está sempre ligadinho no programa Guilherme Santos. Em nome dele eu quero dar um abraço a todos os nossos queridos ouvintes, que estão sempre leal e sempre nos acompanhando aí das 8 da manhã às 11 da manhã. Obrigado, Guilherme, um abração, meu amigo Marco Santos, fique com Deus e até o próximo sábado.
1: Só antes aqui da tua saída aqui, mais um último recadinho que chegou aqui, além do PRF Porto, né, você também estendeu aí a toda a segurança pública, o Major Jorge Luciano Borges, subcomandante do 4º Batalhão lá em Criciúma, que foi nosso comandante aqui na Companhia de Araranguá quando era companhia, está sempre ligado aqui no programa Morador aqui da nossa cidade, também está deixando aqui um abraço especial para você, Anísio, e para toda a nossa audiência aqui da Rádio Araranguá. Obrigado, Major Borges, pelo carinho da sua audiência.
0: Obrigado, Borges, um grande cidadão, um grande em defesa das pessoas, fez um grande trabalho em Araranguá, vai deixar saudade com certeza, e que se ganha muito, né, com a experiência, com o carinho, né, desse cidadão que se chama o comandante Borges. Em nome dele também parabenizo a todos os nossos bombeiros aqui da nossa cidade e também da região. Obrigado. Abraço, sucesso, sucesso. Também a sua família e todos os nossos bombeiros. Valeu, Guilherme.
1: Valeu, Anísio, obrigado pela participação. Vamos continuar mandando alguns abraços aqui. Logo em seguida a gente vai ouvir o Fred e Fabrício, que vão cantar pra gente Infantil. Mas antes, Merentina Mota da Sapiranga, mandando aquele abraço pra sobrinha Derli, de aniversário dia 15, pra sobrinha Gorete, de aniversário dia 14. Estendo aqui o meu abraço também lá pra Lu, pra Esther, né, pro Israel, pro Major Borges, obrigado pelo carinho da sua audiência aqui na manhã de sábado da Rádio Araranguá. A Ivete Firmo, Manfredini da Colônia, bom dia, um abraço a todos os ouvintes, um bom final de semana abençoado, quero participar aqui dos sorteios. Também a Cátia Aparecida, Elias Rocha, bom dia, quero participar dos brindes, um abraço a todos vocês. O Alexandre Alano Nogueira também está interagindo conosco aqui na programação da Rádio Araranguá. O Roberto César Damiani, do Jardim das Avenidas, bom dia, quero participar aí da brincadeira do Galo da Galinha, muito obrigado pelo carinho da sua audiência. Estes foram os abraços. Nós vamos fazer o seguinte, nós vamos ouvir o Fred Fabrício cantar pra gente Infantil, depois a gente volta, né? Vai ter o bloco comercial, depois do bloco comercial a gente volta trazendo o quadro Obituário aqui no programa. Continue sintonizado conosco, tem muita coisa boa até às 11.

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0: Bem, são 10 horas com 32 minutos. Nós estamos de volta para podermos colocar no ar, né, o quadro obituário, um tradicionalíssimo quadro que nós temos aqui nas manhãs de sábado da Rádio Araranguá, que conta sempre com a participação do nosso querido amigo Carlos, vereador aqui na cidade de Araranguá, também proprietário da Santa Terezinha, há muitos anos já parceiro aqui do programa Guilherme Santos, desde 2004 parceiro aqui do programa Guilherme Santos, sempre trazendo as mensagens, né, de acolhida, de apoio, de exéquias às famílias enlutadas, trazendo o quadro obituário, mas também trazendo as informações, as novidades do 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
0: Noticiamos o falecimento de Inácio Ribeiro Nunes no dia 4 de julho, aos 53 anos de idade. Residente do bairro Boa Esperança, em Sombrio, o sepultamento aconteceu no dia 5, no cemitério de Santa Rosa do Sul. No dia 5, aos 57 anos, o falecimento de Elíria Santos Moreira, residia no bairro São Luís, em Sombrio. O sepultamento aconteceu no dia 6, no cemitério de Sombrio. No dia 5, aos 42 anos de idade, o falecimento de Moisés dos Santos Januário. Ele residia no bairro Cidade Alta, em Turvo, e o sepultamento aconteceu no dia 6, no cemitério de Alto Rio Jundiá, na cidade de Meleiro. No dia 5, aos 86 anos de idade, o falecimento de José Ildebrando Laurindo. Ele residia no bairro Tenente, em Jacinto Machado. O sepultamento aconteceu no dia 6, no cemitério de Serra da Pedra, em Jacinto Machado. Ainda no dia 6, aos 78 anos de idade, o falecimento de Wanda Vicente Máximo. Residia no bairro São Defende, em Criciúma. E o sepultamento aconteceu no dia 8, no cemitério de São Defende, em Criciúma. No dia 6, aos 62 anos de idade, o falecimento de Clésio Lopes Palhares. Residia no centro de Alvorada, no Rio Grande do Sul. E o sepultamento aconteceu no dia 9, no cemitério municipal de Venâncio Aires, também no Rio Grande do Sul. No dia 7, aos 73 anos, o falecimento de Ivanir Costa de Souza, residia no bairro Coloninha, em Araranguá. E o sepultamento aconteceu no dia 8, no cemitério Cruz das Almas, aqui da nossa cidade. No dia 8, aos 78 anos de idade, o falecimento de Eli Patrício Matias, residia no bairro Polícia Rodoviária, em Araranguá. E o sepultamento aconteceu no dia 9, no cemitério municipal de Praia Grande. Noticiamos o falecimento de Maurina Ferreira dos Santos no dia de ontem, aos 61 anos de idade. Ela residia no bairro Lagoão, aqui em Araranguá. O sepultamento aconteceu no dia 10 de julho, no dia de ontem, ainda no cemitério Cruz das Almas, aqui da cidade de Araranguá. Eu aproveito para mandar um abraço muito carinhoso e o conforto, né, ao bombeiro comunitário Ferreira. Ela era mãe do bombeiro comunitário Ferreira, né, e a toda a equipe lá do Sete Supermercados, ele que atua no Sete Supermercados, né, ele e o irmão dele. Então, para vocês aí, o nosso carinho, o nosso abraço, o conforto, né, para a família de vocês pela perda da Maurina. Ainda no dia de ontem, aos 74 anos de idade, o falecimento de Paulo Sérgio Cavalheiro Paz. Ele residia no bairro Lagoa Cortada, na cidade de Balneário Gaivota. E por fim, noticiamos o falecimento de Maria Nicolete Cardoso, no dia 10 de julho, aos 80 anos de idade. Residia no bairro Figueira, em Jacinto Machado, e o sepultamento acontece no dia de hoje, no cemitério municipal, também de Jacinto Machado. A palavra amiga deste final de semana diz o seguinte: o frio do inverno muitas vezes faz a saudade doer mais forte. É natural sentirmos falta do abraço e da voz de quem já partiu. Mas lembre-se, a natureza nos ensina que o inverno é apenas uma preparação. As árvores perdem as folhas para ganharem novas flores na primavera. Aquele que você ama está vivendo a primavera eterna ao lado de Jesus. Sinta esse conforto aquecer o seu peito nesta manhã. Saudade sim, tristeza não. Que Deus conforte a todos. Para finalizar o quadro de hoje, mais uma vez, meu abraço especial ao Carlos, à Rosângela, a toda a equipe da Santa Terezinha que nos encaminhou o quadro obituário. E vamos ouvir Tayane Segueto cantar para a gente a canção Despedida.

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13: 10 horas com 46 minutos, nós estamos de volta aqui, mandar alguns abraços especiais para Clélia Martinello Dordete da Colonia, mandando aquele abraço para Laura, de aniversário hoje, para a filha Derli, de aniversário dia 15, para Gorete, de aniversário dia 14, para todos nós aqui do programa, a Maria Vieira da Rosa da Colonia, também mandando aquele abraço para as amigas da melhor idade, a Maria do Carmo Zeferino, do Morro dos Conventos, para as amigas também da terceira idade, vai o nosso abraço, o nosso bom dia, Zuma Merêncio, Vânio da Silva, Talita, Graziela, Amarildo, Igor, Júnior, o Ícaro Merencio, o Carlos Henrique Merencio, o Vitor Hugo Merencio, o Rael Becker. Todo mundo recebe o nosso abraço, recebe o nosso carinho aqui na programação da Rádio Araranguá. Para você que ligou, para você que interagiu conosco, muito obrigado pelo carinho da sua audiência, da sua participação conosco aqui na Rádio Araranguá, tanto aí no, na live do YouTube, quanto na live do Facebook, quanto também a sua participação pelo nosso WhatsApp do 988084667, ou ainda a sua interação com a Dona Ecléia, o bate-papo ali com a Dona Ecléia, para você ficar aí interagindo, participando, trazendo o seu recado e o seu carinho aqui na Rádio Araranguá. Vai lá, Samuel.
14: Bom dia Guilherme Santos, bom dia Marcos, bom dia aos ouvintes. Guilherme, só fazer um pedido aqui para os ouvintes, para quem está acompanhando o programa agora e quer participar conosco e está ligando para o nosso WhatsApp, dá uma esperadinha, não liga agora que a gente vai usar para fazer a brincadeira do galo e da galinha e a gente vai ligar para você. Então você que já participou, já deixou seu nome, a gente vai ligar. Você que não ligou ainda, liga para o telefone da rádio fixo mesmo, 35240137, ou aguarda. Aguarda que depois a gente pode atender, tá? Porque agora a gente vai usar o celular para isso.
13: Exatamente.
14: Tem gente que ainda liga para o nosso WhatsApp direto, tá?
13: Aí a gente não consegue usar o WhatsApp para fazer as ligações para os sorteados. A Zélia Crescêncio Alexandrino está interagindo conosco aqui pela nossa live do YouTube. Zélia, um abraço para você. Muito obrigado por desejar um ótimo sábado aqui para nós na live do YouTube. Para você que está assistindo a gente aí no YouTube, o nosso bom dia. E tem também algumas outras participações aqui no nosso Facebook. Tudo der certo, antes de terminar o programa, a gente ainda consegue mandar mais alguns abraços. A Maria Renilda, da Uruçanguinha, e a Maria das Graças Albino, lá da Colônia, todo mundo ligada e participando conosco. 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
13: Tudo bem, tá no ar a brincadeira do galo e da galinha a partir de agora. Você que ligou, você que se inscreveu, pega o seu telefone, tire do silencioso, fica com ele na mão, pode ser que ele toque. Se tocar, atendo o telefone, não pode dizer alô. Emite um galo
16: ou uma galinha.
13: Valendo! A primeira galinha de hoje. Vamos ver. Chamou.

0: tá fácil. Será que vai? Acho que não vai, hein?
1: Mais uma.
0: Não tirou o telefone do silencioso, não viu o que estava tocando, perdeu uma galinha das casas do galo e da galinha para retirar aqui em Araranguá, né, que sua frigorífico caverá, ou lá no Sombrio, na Avenida Getúlio Vargas. Chamou de novo.
2: Tchau. Roberto.
0: Perdeu. Não pode ficar em silêncio. Você tem que imitar um galo ou uma galinha.
1: A pessoa fica, será que é?
0: Será que é? Imita. Claro, foi. Imitou. Aí, ó, perdeu. Ficou em silêncio. Não faça isso. Você não se inscreveu para brincar na brincadeira do galo e da galinha? O telefone tocou. Atende imitando um galo ou uma galinha. E pronto. Não tenha vergonha. Vamos lá. Valendo. A primeira galinha de hoje ainda não saiu, hein? Vamos ver se agora sai. Vamos ver se já atende imitando um galo ou uma galinha.
2: É dia dos pais.

0: Olá. O número.
1: Não tá fácil de sair galinha hoje, meu Deus do céu.
2: Daqui a pouco a operadora vai imitar o galo.
1: Vai sair. Vai sair uma pra ti, uma pra Vivo e uma pra Claro. As operadoras de celular vão imitar o galo e a galinha. Ou então uma pro Marcos, uma pro Guilherme e pro Samuel. Pronto. Fechou, né? Ó, viu? Ó, até... é o galinha, o galinha do galo e a galinha. Vamos lá, valendo galinha das casas do galo e da galinha. Vamos ver quem é que vai participar agora. Se inscreva. Se chamar, né? Se chamar. Se o aí, telefone funcionar. Aí vai. Barbaridade. A sorte nós estamos com tempo hoje. Hoje nós estamos tranquilos. Até que tem, até que tem. Vamos lá.
3: Hoje vim.
1: É, vamos até as 11h20 para sortear a galinha. Você que se inscreveu, fique atento. Imite um galo ou uma galinha. Nada, né?
2: Eu acho que é a operadora mesmo, já
1: tem. É. Não tá funcionando.
2: Vamos pro WhatsApp, então.
1: Vai pelo
2: WhatsApp.
1: Você que tá no WhatsApp,
2: vai pelo WhatsApp. Fique ligado.
1: Vai pelo WhatsApp, porque não tá dando certo as ligações.
3: Eu faço uma.
1: No Zap funciona, nas operadoras de celular não tá funcionando. Por nada, os nossos queridos ouvintes tentavam imitar e não ia pro ar. Vai saber, né?
2: Você também.
1: Vamos tentar pelo WhatsApp, então, aí, porque pelas operadoras de celular não tá funcionando. Liga pro Marcos.
2: É.
1: O teu?
2: O teu, é. Vai ver que a operadora parou na fila do Laguna.
1: É. Pode ser. Diga de passagem, bastante fila.
2: É.
0: Cocô, cocô.
1: Aê! Quem está falando? Quem está falando?
3: Ih, perdeu.
1: Não perdeu.
2: Não, tem um delayzinho, eu acho que a conexão está um pouquinho ruim.
1: Vamos deixar ele responder.
0: Alô?
1: Oi, quem está falando, por favor?
0: É o Mairon.
1: Mairon, nome completo?
0: Silva de Matos.
1: Fala da onde?
0: De Vineia.
1: Aproveita aí, Mairon, para mandar o teu abraço para quem você quiser.
0: Ah, dá um abraço aí à família toda, minha avó, minha mãe, pai, filho.
1: Valeu, Mairon, obrigado pela sua participação, bom final de semana.
0: Fechou.
1: 10h55. O Mairon tá falando pai, filho. Pensei que ele ia falar o Espírito Santo também, né? Mas não. Mairon Silva de Matos, da Diviné, interagindo conosco. Parabéns, fatura a primeira galinha de hoje. Vamos pra segunda galinha de hoje. Fique esperto, pegue seu telefone na mão. Se tocar, não diga alô. Imite um galo ou uma galinha. Valendo!

0: Dá um óleozinho na cadeira.
1: Meu Deus do céu, que dificuldade pra sortear a galinha.
2: A turma é, não, agora não é a operadora, não.
1: É, não, não, agora é o WhatsApp. Não. É, não deu, não deu, não deu. Ah, que pena, que pena. Ah, alô, Aldanete, Vicente Caio do Mato Alto, ligada conosco, mandando aquele abração aí pras irmãs. Muito obrigado pelo carinho da audiência. O Samuel agora vai tentar mais uma ligação para você que se inscreveu e que pediu para participar da brincadeira do Galo da Galinha. Valendo!
3: Ah.
1: Aê!
3: Aperta, Matheus da Divinéia.
1: Aperta, Matheus. Aproveita para mandar o teu abraço para quem você quiser.
3: Meu abraço vai especial para o meu filho, Raniel, que teve de aniversário na última quinta-feira. Para vocês da rádio. E para os meus netos, Pedro Henrique e João Gabriel.
1: Tá bom. Obrigado pela participação, Peta. Bom final de semana.
3: Obrigada.
1: Valeu. Então, ó, o Mairon Silva de Matos participou aqui conosco. E a Peta Matheus da Diviné faturou a segunda galinha. Temos mais uma galinha aqui para sorteio. Depois aí, trazer a lista de prêmios, trazer o nosso abraço final aqui, o nosso carinho. Aqui, ó. Pessoal, aqui, ó, Samuel, ó. Guilherme, eu acho que o telefone de vocês não tá pegando. Eu liguei. E não tá pegando o telefone normal, residencial. Eu também quero aí participar do sorteio. Daí então tá participando também pelo zap aqui o povo, né? Então, manda aí, ô Lourdes, manda no WhatsApp da rádio 988084667, que daí pode ser que vocês sejam sorteados aí também, tá bom, Lourdes? Manda no WhatsApp da rádio ali a participação. Quero brincar na brincadeira do Galo da Galinha. Bota lá. 999...
2: Isso, bota no WhatsApp que tá vem na hora.
1: Isso, 988084667. A gente, infelizmente, não tá conseguindo ligar pros telefones convencionais. Você que se inscreveu do telefone convencional, vamos dar esse tempinho. Pega o seu WhatsApp agora aí e manda um WhatsApp pra Rádio Araranguá. O Samuel tá embaralhando ali de todo mundo que tá no WhatsApp que escreveu Galinha. Vai estar tá possível ali, porque ele bota ali na pesquisa Galinha, aparece todo mundo que escreveu Galinha e é sorteado ali na hora. Então você que está em casa, que ligou do telefone convencional e não conseguiu participar, você tem 20 segundos para ir lá no telefone da rádio 988084667 e escrever lá no WhatsApp da rádio Galinha.
2: Os nossos ouvintes são os melhores, não precisa nem avisar.
1: Não?
2: Só comentou em Galinha, já escreveram aqui.
1: Galinha. Agora... O sorteio vai ligar pra um ali e aí atende o telefone, pelo amor de Deus. Valendo então.
2: Atender, não ligar, tá? Tem gente ligando.
1: Não, não pode ligar. Não pode ligar.
2: Isso.
1: Ligar não pode.
2: Vamos lá então, vamos sortear aqui.
1: Vamos ver. Agora é impossível, no meio desse monte de galinha aí, não atender, né?
3: Cocô!
1: Aê! Muito bem! Mas não deu nem tempo de chamar direito. Quem tá falando?
3: É a Loura Ferraz da Coloninha.
1: Loura Ferraz da Coloninha, aproveita aí. Ferrari da Coloninha, aproveita para mandar o teu abraço para quem você quiser.
3: Quero mandar um abraço para minha netinha, que completa um ano segunda-feira, a Manuela. Minha mãe fez dia 4, a Vanira Onofre. Pro meu pai, Dário Ferrari. Pra minha nora, que fez aniversário dia 1º, a Ana Beatriz, e para outra minha nora que faz aniversário dia 20, Edilene Machado, e para vocês aí da rádio.
1: Loura, muito obrigado pela sua participação, um abraço para toda a sua família aí que recebeu o seu carinho, e boa galinhada para vocês aí, um abraço.
3: Obrigada.
1: Valeu. Muito bem, 10 horas com 59 minutos, os ganhadores da galinha foram o Mairon Silva de Matos, a Peta Matheus e a Loura Ferrari. Ainda tivemos aqui como ganhadores lá da Panificadora e Cafeteria Santa Clara, a Nadir Machado do Jardim Cibele e o Sebastião Cordeiro, e a marmita lá do restaurante Churrascaria Assados do Bill para o Jorge Guerart. Esses foram os contemplados de hoje. Samuel Cardoso, teu abraço especial hoje, Samuel.
2: Guilherme, quero mandar um abraço especial a todos os ouvintes do programa. Claro, sem eles a gente não está aqui todos os sábados. A toda a equipe da Rádio Araranguá, o Miguel que está chegando agora, boas-vindas. Vamos estar juntos aí todos os sábados também. Agradecer pela volta, né? Agora de vez aqui no lugar da Ana Maria. E mandar um abraço especial. Eu não pude estar aqui sábado passado, eu queria estar, mas um abraço especial para a Ana Maria, que está lá em Floripa nesse momento. O pessoal que acompanha o programa aqui já deve ter falado com ela várias vezes pelo telefone. Foi estudar a farmácia, foi fazer uma vida nova. Foi um momento bem emocionante, bem legal. E eu fico muito orgulhoso e muito feliz de ver a pessoa que ela está se tornando. Está começando agora, é uma nova vida, ela tem muito aprendizado pela frente, mas eu acho que ela começa pelo caminho certo. E a tendência é que ela siga esse caminho e que só cresça daqui para frente.
1: Amém, amém. É uma menina muito especial e a gente torce muito por ela. Com parabéns certeza. À família, né? Que a família de vocês é muito especial. Mãe, pai, os filhos. A fruta não cai longe do pé, né? Então todo exatamente. Mundo, muito gente boa aí, que Deus abençoe vocês. Miguel, obrigado pelo trabalho de hoje. Gabriel também, Dona Ecléia, seu Marcos Santos, o teu abraço final.
4: Meu abraço vai para a Lara, a minha tubinha, Laí e a Ana Maria. Ó, eu vou aí pra me pedir, hein?
1: Ai, gente, um abraço, fiquem todos com Deus, um bom, excelente final de semana e até o próximo sábado, se Deus permitir, a partir das 8 da manhã com mais uma edição do programa Guilherme Santos. Tchau, pessoal!
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6: A todos, programa A Voz do Santuário está no ar. Este que é o programa do Santuário Diocesano Nossa Senhora Mãe dos Homens. Eu me chamo Denise e estarei com vocês das 11 ao meio-dia neste programa, que nós conheceremos o Evangelho Dominical, o Santo do Dia, e no final do programa vamos juntos rezar o Terço Mariano com todas as intenções que são colocadas aqui através da nossa live do Santuário e também as que você carrega no seu coração. Hoje, dia 11 de julho de 2026, sábado, estamos aqui direto dos estúdios da Rádio Araranguá 95.5. Hoje o programa não está ao vivo, por isso nós não teremos sorteio, né, nem das ligações e nem dos pedidos que são anotados pela live. Então hoje, pontualmente, não haverá o nosso tradicional sorteio. Mas fique conosco, vamos juntos conhecer o Santo do Dia, o Evangelho do Dia. Iniciemos agora, né, para nosso momento de reflexão.
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6: Convido você, então, a fechar os teus olhos e juntos vamos invocar o sinal da Santíssima Trindade. Em nome do Pai, do Filho, do Espírito Santo. Amém. Espírito Santo Consolador, concede-me o dom da fortaleza. Fortalecei minha alma para superar as dificuldades de cada dia, os tormentos das perseguições e as insídias do maligno. Ajuda-me a ser forte em meio às fraquezas espirituais, para que eu seja um sinal do teu amor e segurança. Espírito Santo de luz, concede-me o dom da sabedoria, que eu tenha o discernimento necessário para distinguir o mal do bem, a mentira da verdade, a guerra da paz. Que a tua santa sabedoria ilumine os espaços mais confusos da minha alma. Espírito Santo, tu que és o Paráclito, concede-me o dom do entendimento, para que eu compreenda corretamente a vontade do Pai Celestial para a minha vida. Dai-me entender o próximo com amor, misericórdia e paz. Que eu compreenda com todo o meu ser o amor de Cristo Jesus por mim e pela humanidade. Espírito Santo, advogado celestial, concede-me o dom da ciência, que iluminado pela tua luz divina, eu compreenda corretamente os planos de Deus para a minha vida e seja obediente aos ensinamentos divinos, sendo assim um sinal permanente da misericórdia do Mestre Jesus no mundo. Espírito Santo, tu que és o conselheiro divino. Concede-me o dom do conselho. Ilumina o meu entendimento para que eu busque em Deus as respostas para as minhas dúvidas e inquietações humanas e espirituais. Colocai em meus lábios palavras que restabeleçam a paz no mundo e ajudai-me a levar sempre um conselho que devolve às almas aflitas a serenidade em Deus. Divino Espírito Santo, concede-me o dom da piedade, que as minhas orações sejam pontes de amor, que unam meu coração ao coração de Deus Pai e do Cristo Senhor. Que o meu fervor espiritual se renove sempre, para que a minha alma frutifique na fé e na esperança. Espírito Santo, consolador dos aflitos, concede-me o dom do temor de Deus, para que eu tenha sempre diante dos meus olhos a espera divina, e que os meus pensamentos, palavras e ações não seja uma ofensa ao amor misericordioso do Pai Celestial. Que assim seja. Amém. E hoje, dia 11 de julho, sábado, fazemos menção ao Santo São Bento, vida de oração e meditação. São Bento nasceu em Núrcia, próximo de Roma, em 480, numa nobre família que enviou para estudar na Cidade Eterna. Por conta das invasões dos bárbaros e indignados, São Bento optou por se retirar e manter-se isolado em uma gruta, nas montanhas da Umbria. No local, ele dedicou a sua vida à oração, à meditação e aos diversos exercícios para a santidade. Era alimentado por um outro monge que, através de um cesto erguido até o penhasco, mantinha-o munido de pão para completar a alimentação quase escassa. Depois de 3 anos, passou a atrair outros que se tornaram discípulos de Cristo, pelos passos traçados por ele, que buscou nas regras de São Pacômio e de São Basílio, uma maneira ocidental e romana de vida monástica. Aos 40 anos, Bento sai da gruta e vai para o sul de Roma, a fim de fundar o que viria a ser o maior centro da vida beneditina de todos os tempos, o Mosteiro de Monte Cassino, berço da Ordem dos Beneditinos. Ao todo, foram mais de 12 mosteiros fundados por ele ao longo da história. A regra beneditina dominou a Europa devido à sua eficácia de inspiração. Formava cristãos santos por meio do seguimento dos ensinamentos de Jesus e da prática dos mandamentos e conselhos evangélicos. O lema principal era a máxima, ora et labora, oração e trabalho, onde a oração era transformada em trabalho e o trabalho em oração, através da fé e da obediência. Além disso, a regra de São Bento deixava todos bem à vontade e era aplicada e moldada de acordo com a capacidade e limitações de cada um. Os mosteiros beneditinos tornaram-se centros de referência e deles saíram vários ícones e ícones da Igreja Católica. Ao todo foram 23 papas, 5 mil bispos e cerca de 3 mil santos canonizados. A medalha de São Bento é um dos maiores símbolos e heranças deixada por esse santo. As primeiras medalhas foram confeccionadas dentro do Mosteiro Cassino e, como símbolo principal, carregam a cruz, muito usada por São Bento em diversas situações da sua vida. Para Bento, o sinal da cruz era como um sinal de coisas boas sendo feitas, um sinal de vitória contra o mal e a morte. Em 1742, o Papa Bento XIV aprovou o uso da medalha, oficializando-a assim como um instrumento de devoção da fé, ao contrário do que muitos pensavam ser apenas um amuleto de superstição. Tradicionalmente, tinha-se o falecimento de São Bento como ocorrido em 543 d.C., mas os estudos cronológicos mais recentes fixam o ano de 547 d.C., a sua passagem para a glória. São Bento tem o título de padroeiro da Europa. Foi canonizado em 1220 pelo Papa Honório III e assim marcou a sua história. São Bento, rogai por nós.
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6: Hoje, dia 11 de julho de 2026, vamos conhecer o Evangelho Dominical de Mateus, capítulo 13, versículos 1 ao 23. Aleluia, aleluia, aleluia. Somente é de Deus a palavra. O Cristo é o semeador. Todo aquele que o encontra, vida eterna encontrou. Proclamação do Evangelho de Jesus Cristo, segundo Mateus. Glória a vós, Senhor. Naquele dia, Jesus saiu de casa e foi sentar-se às margens do mar da Galileia. Uma grande multidão reuniu-se em volta dele. Por isso Jesus entrou numa barca e sentou-se enquanto a multidão ficava de pé na praia. E disse-lhes muitas coisas em parábolas. O semeador saiu para semear. Enquanto semeava, algumas sementes caíram à beira do caminho, e os pássaros vieram e as comeram. Outras sementes caíram em terreno pedregoso, onde não havia muita terra. As sementes logo brotaram, porque a terra não era profunda. Mas quando o sol apareceu, as plantas ficaram queimadas e secaram porque não tinha raiz. Outras sementes caíram no meio dos espinhos. Os espinhos cresceram e sufocaram as plantas. Outras sementes, porém, caíram em terra boa e produziram a base de 100, de 60 e de 30 frutos por semente. Quem tem ouvidos, ouça. Os discípulos aproximaram-se e disseram a Jesus: Por que tu falas ao povo em parábolas? Jesus respondeu: Porque a vós foi dado o conhecimento dos mistérios do reino dos céus, mas a eles não é dado. Pois a pessoa que tem será dado um pouco mais, e terá em abundância, mas a pessoa que não tem será tirado até o pouco que tem. É por isso que eu lhes falo em parábolas, porque olhando eles não veem, e ouvindo eles não escutam nem compreendem. Desse modo, se cumpre neles a profecia de Isaías: Havereis de ouvir sem nada entender, havereis de olhar sem nada ver. Porque o coração deste povo se tornou invisível. Eles ouviram com má vontade e fecharam seus olhos para não ver com os olhos, nem ouvir com os ouvidos e nem compreender com o coração, de modo que se convertam e eu os cure. Felizes sois vós, porque vossos olhos veem e vossos ouvidos ouvem. Em verdade vos digo, muitos profetas e justos desejaram ver o que vedes e não viram. Desejaram ouvir o que ouves e não ouviram. Ouvi, portanto, a parábola do semeador. Todo aquele que ouve a palavra do reino e não compreende, vem o maligno e rouba o que foi semeado em seu coração. Este é o que foi semeado à beira do caminho. A semente que caiu em terreno pedregoso é aquele que ouve a palavra e logo recebe com alegria. Mas ele não tem raiz em si mesmo. É de momento. Quando chega o sofrimento ou a perseguição por causa da palavra, ele desiste logo. A semente que caiu no meio dos espinhos é aquela que ouve a palavra, mas as preocupações do mundo e a ilusão da riqueza sufocam a palavra, e ele não dá fruto. A semente que caiu em terra boa é aquele que ouve a palavra e a compreende. Esse produz fruto. Um dá 100, outro 60 e outro 30. Palavra da salvação. Glória a vós, Senhor.
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7: A França já tem adversário para a semifinal. A Espanha é a segunda semifinalista da competição. A seleção espanhola venceu a Bélgica por 2-1 e garantiu a presença entre as quatro melhores. Mais uma vez, Miquel Merino foi decisivo. O meia marcou o gol da vitória e confirmou o bom momento da equipe comandada por Luis de la Fuente. Depois da classificação, o treinador já projetou o duelo contra a França na semifinal. Segundo ele, as duas seleções chegam em condições muito parecidas e igualmente preocupadas com o desafio. Agora, Espanha e França disputam uma vaga na grande decisão em um confronto que promete muito equilíbrio e muita garra. Eu sou Melina Calduro, de Miami, para o Caerte em Campo.
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15: Bom dia a todos. Programa A Voz do Santuário está no ar. Este que é o programa do Santuário Diocesano Nossa Senhora Mãe dos Homens. Agora na nossa agenda paroquial, né? A agenda que é do Santuário Diocesano Nossa Senhora Mãe dos Homens. você fica por dentro dos horários de missas. Toda terça-feira, 12h30, missa no santuário. Quarta-feira, também missa, às 12h30, no santuário. Quinta-feira, dia de santificação e de misericórdia, 12h30, a tradicional missa. Toda sexta-feira, a missa da saúde, às 15 horas, e logo após você é convidado a tomar o café na casa da mãe, no salão paroquial, anexo ao santuário. Nos sábados, a missa acontece às 15 horas e 18 horas, e no domingo, a missa acontece às 8 horas da manhã, 16 horas e 19 horas. E aproveito também para convidar você para a Santa Missa com rito de posse canônica do Padre Joel Sávio, né? O nosso novo pároco reitor do santuário, no domingo, dia 26 de julho, às 19 horas. Então, com muita fé, com muita gratidão, com muito amor no coração, vamos todos fazer bonito, comparecer ao santuário no dia 26 de julho, domingo, às 19 horas, para receber com muito carinho o Padre Joel Sávio, nosso novo pároco e reitor do Santuário Diocesano Nossa Senhora Mãe dos Homens. E neste momento quase final do nosso programa, né? Programa Voz do Santuário. Vamos juntos agora pegar o terço mariano, vamos colocar todas as nossas intenções. Você que nos ouve através das ondas da Rádio Araranguá 95.5 e você também que nos assiste através da live do Santuário no www.facebook.com/santuariomãedoshomens. Coloque as suas intenções, peça através das mãos intercessoras de Nossa Senhora Mãe dos Homens que a sua graça seja alcançada. Rezemos por todos os pedidos que chegaram através da live, por todas as intenções que as pessoas que nos ouvem carregam nos seus corações e por todas as pessoas que necessitam desta oração. Em nome do Pai, do Filho e do Espírito Santo. Amém. Creio em Deus Pai Todo-Poderoso, Criador do céu e da terra, e em Jesus Cristo, seu único Filho, nosso Senhor, que foi concebido pelo poder do Espírito Santo, nasceu da Virgem Maria, padeceu sob Pôncio Pilatos, foi crucificado, morto e sepultado, desceu à mansão dos mortos, ressuscitou ao terceiro dia, subiu aos céus, está sentado à direita de Deus Pai Todo-Poderoso, donde há de vir a julgar os vivos e os mortos. Creio no Espírito Santo, na Santa Igreja Católica, na comunhão dos santos, na remissão dos pecados, na ressurreição da carne, na vida eterna. Amém. Pai nosso que estais no céu, santificado seja o vosso nome. Venha a nós o vosso reino, seja feita a vossa vontade, assim na terra como no céu. O pão nosso de cada dia nos dai hoje, perdoai as nossas ofensas, assim como nós perdoamos a quem nos tem ofendido, e não nos deixeis cair em tentação, mas livrai-nos do mal. Ave Maria, cheia de graça, o Senhor é convosco. Bendita sois vós entre as mulheres, e bendito é o fruto do vosso ventre, Jesus. Santa Maria, Mãe de Deus, rogai por nós, pecadores, agora e na hora de nossa morte. Amém. Ave Maria, cheia de graça, o Senhor é convosco. Bendita sois vós entre as mulheres, e bendito é o fruto do vosso ventre, Jesus. Santa Maria, Mãe de Deus, rogai por nós, pecadores, agora e na hora de nossa morte. Amém. Ave Maria, cheia de graça, o Senhor é convosco, bendita sois vós entre as mulheres, e bendito é o fruto do vosso ventre, Jesus. Santa Maria, Mãe de Deus, rogai por nós, pecadores, agora e na hora de nossa morte. Amém. Glória ao Pai, ao Filho e ao Espírito Santo, como era no princípio, agora e sempre. Amém. Ó meu Jesus, perdoai-nos, livrai-nos do fogo do inferno, levai as almas todas para o céu, e socorrei principalmente as que mais precisarem da vossa misericórdia. e nos sábados nós contemplamos os mistérios gozosos. Neste primeiro mistério, a anunciação do anjo a Maria. Pai nosso que estais no céu, santificado seja o vosso nome. Venha a nós o vosso reino, seja feita a vossa vontade, assim na terra como no céu. O pão nosso de cada dia nos dai hoje, perdoai as nossas ofensas, assim como nós perdoamos a quem nos tem ofendido, e não nos deixeis cair em tentação, mas livrai-nos do mal. Ave Maria, cheia de graça, o Senhor é convosco. Bendita sois vós entre as mulheres, e bendito é o fruto do vosso ventre, Jesus. Santa Maria, Mãe de Deus, rogai por nós, pecadores, agora e na hora de nossa morte. Amém. Ave Maria, cheia de graça, o Senhor é convosco, bendita sois vós entre as mulheres, e bendito é o fruto do vosso ventre, Jesus. Santa Maria, Mãe de Deus, rogai por nós, pecadores, agora e na hora de nossa morte. Amém. Ave Maria, cheia de graça, o Senhor é convosco, bendita sois vós entre as mulheres, e bendito é o fruto do vosso ventre, Jesus. Santa Maria, Mãe de Deus, rogai por nós, pecadores, agora e na hora de nossa morte. Amém. Ave Maria, cheia de graça, o Senhor é convosco, bendita sois vós entre as mulheres, e bendito é o fruto do vosso ventre, Jesus. Santa Maria, Mãe de Deus, rogai por nós, pecadores, agora e na hora de nossa morte. Amém. Ave Maria, cheia de graça, o Senhor é convosco, bendita sois vós entre as mulheres, e bendito é o fruto do vosso ventre, Jesus. Santa Maria, Mãe de Deus, rogai por nós, pecadores, agora e na hora de nossa morte. Amém. Ave Maria, cheia de graça, o Senhor é convosco, bendita sois vós entre as mulheres, e bendito é o fruto do vosso ventre, Jesus. Santa Maria, Mãe de Deus, rogai por nós, pecadores, agora e na hora de nossa morte. Amém. Ave Maria, cheia de graça, o Senhor é convosco, bendita sois vós entre as mulheres, e bendito é o fruto do vosso ventre, Jesus. Santa Maria, Mãe de Deus, rogai por nós, pecadores, agora e na hora de nossa morte. Amém. Ave Maria, cheia de graça, o Senhor é convosco, bendita sois vós entre as mulheres, e bendito é o fruto do vosso ventre, Jesus. Santa Maria, Mãe de Deus, rogai por nós, pecadores, agora e na hora de nossa morte. Amém. Ave Maria, cheia de graça, o Senhor é convosco, bendita sois vós entre as mulheres, e bendito é o fruto do vosso ventre, Jesus. Santa Maria, Mãe de Deus, rogai por nós, pecadores, agora e na hora de nossa morte. Amém. Ave Maria, cheia de graça, o Senhor é convosco, bendita sois vós entre as mulheres, e bendito é o fruto do vosso ventre, Jesus. Santa Maria, Mãe de Deus, rogai por nós, pecadores, agora e na hora de nossa morte. Amém. Glória ao Pai, ao Filho e ao Espírito Santo, como era no princípio, agora e sempre. Amém. Ó meu Jesus, perdoai-nos, livrai-nos do fogo do inferno. Levai as almas todas para o céu e socorrei principalmente as que mais precisarem da vossa misericórdia. Nossa Senhora, Mãe dos homens, rogai por nós. São José, rogai por nós. No segundo mistério, a visitação de Maria a Santa Isabel. Pai nosso que estais no céu, santificado seja o vosso nome, venha a nós o vosso reino, seja feita a vossa vontade, assim na terra como no céu. O pão nosso de cada dia nos dai hoje, perdoai as nossas ofensas, assim como nós perdoamos a quem nos tem ofendido, e não nos deixeis cair em tentação, mas livrai-nos do mal. Ave Maria, cheia de graça, o Senhor é convosco, bendita sois vós entre as mulheres, e bendito é o fruto do vosso ventre, Jesus. Santa Maria, Mãe de Deus, rogai por nós, pecadores, agora e na hora de nossa morte. Amém. Ave Maria, cheia de graça, o Senhor é convosco, bendita sois vós entre as mulheres, e bendito é o fruto do vosso ventre, Jesus. Santa Maria, Mãe de Deus, rogai por nós, pecadores, agora e na hora de nossa morte. Amém. Ave Maria, cheia de graça, o Senhor é convosco, bendita sois vós entre as mulheres, e bendito é o fruto do vosso ventre, Jesus. Santa Maria, Mãe de Deus, rogai por nós, pecadores, agora e na hora de nossa morte. Amém. Ave Maria, cheia de graça, o Senhor é convosco.
4: Bendita sois vós entre as mulheres e bendito é o fruto do vosso ventre, Jesus. Santa Maria, Mãe de Deus, rogai por nós, pecadores, agora e na hora de nossa morte. Amém. Ave Maria, cheia de graça, o Senhor é convosco, bendita sois vós entre as mulheres, e bendito é o fruto do vosso ventre, Jesus. Santa Maria, Mãe de Deus, rogai por nós, pecadores, agora e na hora de nossa morte. Amém. Ave Maria, cheia de graça, o Senhor é convosco, bendita sois vós entre as mulheres, e bendito é o fruto do vosso ventre, Jesus. Santa Maria, Mãe de Deus, rogai por nós, pecadores, agora e na hora de nossa morte. Amém. Ave Maria, cheia de graça, o Senhor é convosco, bendita sois vós entre as mulheres, e bendito é o fruto do vosso ventre, Jesus. Santa Maria, Mãe de Deus, rogai por nós, pecadores, agora e na hora de nossa morte. Amém. Ave Maria, cheia de graça, o Senhor é convosco, bendita sois vós entre as mulheres, e bendito é o fruto do vosso ventre, Jesus. Santa Maria, Mãe de Deus, rogai por nós, pecadores, agora e na hora de nossa morte. Amém. Ave Maria, cheia de graça, o Senhor é convosco, bendita sois vós entre as mulheres, e bendito é o fruto do vosso ventre, Jesus. Santa Maria, Mãe de Deus, rogai por nós, pecadores, agora e na hora de nossa morte. Amém. Ave Maria, cheia de graça, o Senhor é convosco, bendita sois vós entre as mulheres, e bendito é o fruto do vosso ventre, Jesus. Santa Maria, Mãe de Deus, rogai por nós, pecadores, agora e na hora de nossa morte. Amém. Glória ao Pai, ao Filho e ao Espírito Santo, como era no princípio, agora e sempre. Amém. Ó meu Jesus, perdoai-nos, livrai-nos do fogo do inferno, levai as almas todas para o céu, e socorrei principalmente as que mais precisarem da vossa misericórdia. Nossa Senhora, Mãe dos homens, rogai por nós. São José, rogai por nós. Neste terceiro mistério, contemplamos o nascimento do menino Jesus. Pai nosso que estais no céu, santificado seja o vosso nome, venha a nós o vosso reino, seja feita a vossa vontade, assim na terra como no céu. O pão nosso de cada dia nos dai hoje, perdoai as nossas ofensas, assim como nós perdoamos a quem nos tem ofendido, e não nos deixeis cair em tentação, mas livrai-nos do mal. Amém. Ave Maria, cheia de graça, o Senhor é convosco, bendita sois vós entre as mulheres, e bendito é o fruto do vosso ventre, Jesus. Santa Maria, Mãe de Deus, rogai por nós, pecadores, agora e na hora de nossa morte. Amém. Ave Maria, cheia de graça, o Senhor é convosco, bendita sois vós entre as mulheres, e bendito é o fruto do vosso ventre, Jesus. Santa Maria, Mãe de Deus, rogai por nós, pecadores, agora e na hora de nossa morte. Amém. Ave Maria, cheia de graça, o Senhor é convosco, bendita sois vós entre as mulheres, e bendito é o fruto do vosso ventre, Jesus. Santa Maria, Mãe de Deus, rogai por nós, pecadores, agora e na hora de nossa morte. Amém. Ave Maria, cheia de graça, o Senhor é convosco, bendita sois vós entre as mulheres, e bendito é o fruto do vosso ventre, Jesus. Santa Maria, Mãe de Deus, rogai por nós, pecadores, agora e na hora de nossa morte. Amém. Ave Maria, cheia de graça, o Senhor é convosco, bendita sois vós entre as mulheres, e bendito é o fruto do vosso ventre, Jesus. Santa Maria, Mãe de Deus, rogai por nós, pecadores, agora e na hora de nossa morte. Amém. Ave Maria, cheia de graça, o Senhor é convosco, bendita sois vós entre as mulheres, e bendito é o fruto do vosso ventre, Jesus. Santa Maria, Mãe de Deus, rogai por nós, pecadores, agora e na hora de nossa morte. Amém. Ave Maria, cheia de graça, o Senhor é convosco, bendita sois vós entre as mulheres, e bendito é o fruto do vosso ventre, Jesus. Santa Maria, Mãe de Deus, rogai por nós, pecadores, agora e na hora de nossa morte. Amém. Ave Maria, cheia de graça, o Senhor é convosco, bendita sois vós entre as mulheres, e bendito é o fruto do vosso ventre, Jesus. Santa Maria, Mãe de Deus, rogai por nós, pecadores, agora e na hora de nossa morte. Amém. Ave Maria, cheia de graça, o Senhor é convosco, bendita sois vós entre as mulheres, e bendito é o fruto do vosso ventre, Jesus. Santa Maria, Mãe de Deus, rogai por nós, pecadores, agora e na hora de nossa morte. Amém. Ave Maria, cheia de graça, o Senhor é convosco, bendita sois vós entre as mulheres, e bendito é o fruto do vosso ventre, Jesus. Santa Maria, Mãe de Deus, rogai por nós, pecadores, agora e na hora de nossa morte. Amém. Glória ao Pai, ao Filho e ao Espírito Santo, como era no princípio, agora e sempre. Amém. Ó meu Jesus, perdoai-nos, livrai-nos do fogo do inferno, levai as almas todas para o céu e socorrei principalmente as que mais precisarem da vossa misericórdia. Nossa Senhora, Mãe dos homens, rogai por nós. São José, rogai por nós. Neste quarto mistério, a apresentação de Jesus no templo. Pai nosso que estais no céu, santificado seja o vosso nome. Venha a nós o vosso reino, seja feita a vossa vontade, assim na terra como no céu. O pão nosso de cada dia nos dai hoje, perdoai as nossas ofensas, assim como nós perdoamos a quem nos tem ofendido, e não nos deixeis cair em tentação, mas livrai-nos do mal. Amém. Ave Maria, cheia de graça, o Senhor é convosco, bendita sois vós entre as mulheres, e bendito é o fruto do vosso ventre, Jesus. Santa Maria, Mãe de Deus, rogai por nós, pecadores, agora e na hora de nossa morte. Amém. Ave Maria, cheia de graça, o Senhor é convosco, bendita sois vós entre as mulheres, e bendito é o fruto do vosso ventre, Jesus. Santa Maria, Mãe de Deus, rogai por nós, pecadores, agora e na hora de nossa morte. Amém. Ave Maria, cheia de graça, o Senhor é convosco, bendita sois vós entre as mulheres, e bendito é o fruto do vosso ventre, Jesus. Santa Maria, Mãe de Deus, rogai por nós, pecadores, agora e na hora de nossa morte. Amém. Ave Maria, cheia de graça, o Senhor é convosco, bendita sois vós entre as mulheres, e bendito é o fruto do vosso ventre, Jesus. Santa Maria, Mãe de Deus, rogai por nós, pecadores, agora e na hora de nossa morte. Amém. Ave Maria, cheia de graça, o Senhor é convosco, bendita sois vós entre as mulheres, e bendito é o fruto do vosso ventre, Jesus. Santa Maria, Mãe de Deus, rogai por nós, pecadores, agora e na hora de nossa morte. Amém. Ave Maria, cheia de graça, o Senhor é convosco, bendita sois vós entre as mulheres, e bendito é o fruto do vosso ventre, Jesus. Santa Maria, Mãe de Deus, rogai por nós, pecadores, agora e na hora de nossa morte. Amém. Ave Maria, cheia de graça, o Senhor é convosco, bendita sois vós entre as mulheres, e bendito é o fruto do vosso ventre, Jesus. Santa Maria, Mãe de Deus, rogai por nós, pecadores, agora e na hora de nossa morte. Amém. Ave Maria, cheia de graça, o Senhor é convosco, bendita sois vós entre as mulheres, e bendito é o fruto do vosso ventre, Jesus. Santa Maria, Mãe de Deus, rogai por nós, pecadores, agora e na hora de nossa morte. Amém. Ave Maria, cheia de graça, o Senhor é convosco, bendita sois vós entre as mulheres, e bendito é o fruto do vosso ventre, Jesus. Santa Maria, Mãe de Deus, rogai por nós, pecadores, agora e na hora de nossa morte. Amém. Ave Maria, cheia de graça, o Senhor é convosco, bendita sois vós entre as mulheres, e bendito é o fruto do vosso ventre, Jesus. Santa Maria, Mãe de Deus, rogai por nós, pecadores, agora e na hora de nossa morte. Amém. Glória ao Pai, ao Filho e ao Espírito Santo, como era no princípio, agora e sempre. Amém. Ó meu Jesus, perdoai-nos, livrai-nos do fogo do inferno, levai as almas todas para o céu e socorrei principalmente as que mais precisarem da vossa misericórdia. Nossa Senhora, Mãe dos homens, rogai por nós. São José, rogai por nós. Neste quinto mistério, contemplamos a perda e o encontro de Jesus. Pai nosso que estais no céu, santificado seja o vosso nome. Venha a nós o vosso reino, seja feita a vossa vontade, assim na terra como no céu. O pão nosso de cada dia nos dai hoje. Perdoai as nossas ofensas, assim como nós perdoamos a quem nos tem ofendido. e não nos deixeis cair em tentação, mas livrai-nos do mal. Amém. Ave Maria, cheia de graça, o Senhor é convosco, bendita sois vós entre as mulheres e bendito é o fruto do vosso ventre, Jesus. Santa Maria, Mãe de Deus, rogai por nós, pecadores, agora e na hora de nossa morte. Amém. Ave Maria, cheia de graça, o Senhor é convosco, bendita sois vós entre as mulheres e bendito é o fruto do vosso ventre, Jesus. Santa Maria, Mãe de Deus, rogai por nós, pecadores, agora e na hora de nossa morte. Amém. Ave Maria, cheia de graça, o Senhor é convosco, bendita sois vós entre as mulheres e bendito é o fruto do vosso ventre, Jesus. Santa Maria, Mãe de Deus, rogai por nós, pecadores, agora e na hora de nossa morte. Amém. Ave Maria, cheia de graça, o Senhor é convosco, bendita sois vós entre as mulheres e bendito é o fruto do vosso ventre, Jesus. Santa Maria, Mãe de Deus, rogai por nós, pecadores, agora e na hora de nossa morte. Amém. Ave Maria, cheia de graça, o Senhor é convosco, bendita sois vós entre as mulheres e bendito é o fruto do vosso ventre, Jesus. Santa Maria, Mãe de Deus, rogai por nós, pecadores, agora e na hora de nossa morte. Amém. Ave Maria, cheia de graça, o Senhor é convosco, bendita sois vós entre as mulheres e bendito é o fruto do vosso ventre, Jesus. Santa Maria, Mãe de Deus, rogai por nós, pecadores, agora e na hora de nossa morte. Amém. Ave Maria, cheia de graça, o Senhor é convosco, bendita sois vós entre as mulheres e bendito é o fruto do vosso ventre, Jesus. Santa Maria, Mãe de Deus, rogai por nós, pecadores, agora e na hora de nossa morte. Amém. Ave Maria, cheia de graça, o Senhor é convosco, bendita sois vós entre as mulheres e bendito é o fruto do vosso ventre, Jesus. Santa Maria, Mãe de Deus, rogai por nós, pecadores, agora e na hora de nossa morte. Amém. Ave Maria, cheia de graça, o Senhor é convosco, bendita sois vós entre as mulheres e bendito é o fruto do vosso ventre, Jesus. Santa Maria, Mãe de Deus, rogai por nós, pecadores, agora e na hora de nossa morte. Amém. Ave Maria, cheia de graça, o Senhor é convosco, bendita sois vós entre as mulheres e bendito é o fruto do vosso ventre, Jesus. Santa Maria, Mãe de Deus, rogai por nós, pecadores, agora e na hora de nossa morte. Amém. Glória ao Pai, ao Filho e ao Espírito Santo, como era no princípio, agora e sempre. Amém. Ó meu Jesus, perdoai-nos, livrai-nos do fogo do inferno, levai as almas todas para o céu e socorrei principalmente as que mais precisarem da vossa misericórdia. Nossa Senhora, Mãe dos homens, rogai por nós. São José, rogai por nós. Salve, Rainha, Mãe de Misericórdia, vida, doçura e esperança nossa salve. A vós bradamos os degredados filhos de Eva, a vós suspirando, gemendo e chorando neste vale de lágrimas. Eia, pois, advogada nossa, esses vossos olhos misericordiosos a nós volvei, e depois deste desterro, mostrai-nos Jesus, bendito é o fruto do vosso ventre, ó clemente, ó piedosa, ó doce e sempre Virgem Maria, rogai por nós, Santa Mãe de Deus, para que sejamos dignos das promessas de Cristo. Em nome do Pai, do Filho e do Espírito Santo. Amém.
15: E assim nós finalizamos mais um programa A Voz do Santuário, programa este que é do Santuário Diocesano Nossa Senhora Mãe dos Homens. Eu me chamo Denise, muito feliz em ter estado com vocês neste sábado, dia 11 de julho. Hoje vocês escutam só a minha voz, vocês não veem a minha imagem, porque o programa é gravado. Então, reforçando para quem chegou depois da abertura, hoje não faremos o sorteio, né, dos três brindes que tradicionalmente a gente entrega aqui, que é a torta, e que é o presente da Loja Mãe de Deus e os 50 salgadinhos da Tita Salgados, né? Porque o programa está gravado. Mas todos os pedidos que chegam através da nossa live do Santuário serão anotados e levados aos pés de Nossa Senhora Mãe dos Homens. Fiquem todos com Deus, tenham todos um ótimo final de semana. Louvado seja o nosso Senhor Jesus Cristo, para sempre seja louvado.
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8: Sabadão, e você está ligado na programação da Rádio Araranguá. Eu sou Juliana Oliveira e a partir de agora, comando a tarde da 95.5 FM. Um ótimo final de semana a todos nós. Esse é o Toca Discos. E vamos de música? 14 Bis, Planeta Sonho.
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0: Esse é o Toca Discos da Rádio Araranguá e você conferiu Marisa Monte, Não É Proibido. Intervalo comercial, em seguida volto com Gilberto Gil.
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0: Raimundo Fagner com Deslizes, um clássico passando na programação de sábado da Rádio Araranguá. Vou pro break, em seguida tem Tim Maia.
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4: O sábado será de grandes confrontos. Pela tarde, Inglaterra e Noruega. A seleção inglesa está pressionada por uma atuação mais convincente e tenta confirmar o favoritismo diante dos noruegueses. E à noite é a vez da Argentina e da Suíça disputarem a última vaga entre os quatro melhores times do mundo. O técnico Lionel Scaloni destacou a boa condição física de Messi e afirmou que o craque argentino seguirá sendo decisivo enquanto ele tiver vontade de jogar. Do outro lado, o treinador suíço garante ter preparado diferentes estratégias para parar o camisa 10. Dois jogos que prometem muita emoção e definirão os últimos semifinalistas. Eu sou Melina Calduro, de Miami, para o Acaerte em Campo.
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0: sabadão e você está na sintonia da 95.5 FM. Conferiu Cláudio Zoli, acenda o farol. 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

0: Alcione, meu ébano, tocando na 95.5 FM nesta linda tarde de sábado, 11 de julho de 2026. Vou pro intervalo, em seguida tem mais toca-discos.
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4: Já imaginou um jogador que foi convocado, não entrou em campo em nenhum minuto e saiu direto para uma cirurgia? Pois é, isso aconteceu de verdade. A Inglaterra perdeu um jogador que sequer entrou em campo na competição. O meio-campista Jordan Henderson, ele já estava fora desde o início por conta de problemas físicos, mas ele foi comemorar a vitória da Inglaterra sobre o México, tropeçou em uma placa publicitária e precisou passar por uma cirurgia para corrigir uma fratura no braço e antebraço esquerdo. Pois é, Henderson mandou uma mensagem para os companheiros e desejou uma boa sorte ao elenco, dizendo que está na torcida pela classificação inglesa. Eu sou Melina Calduro, de Miami, para o Acaerte em Campo.
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0: Belchior, comentário a respeito de John, um clássico passando na programação de sábado aqui na Rádio Araranguá. Vou pro intervalo comercial, em seguida tem mais sucesso.
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0: Esse foi o som de Zizi Posse, Per Amore. Tocando na 95.5 FM, nos siga no Insta, arroba Rádio Araranguá.
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0: Banda Reflexos com Madagascar Olodum, som que você só confere na 95.5 FM. Vou pro break e em seguida tem mais Toca Discos.
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7: A arbitragem brasileira segue em evidência aqui no Mundial. Ramon Abate Abel, que é catarinense, participou do confronto entre Espanha e Bélgica como quarto árbitro, e outro nome do Brasil pode ganhar ainda mais destaque nos próximos dias. Wilton Pereira Sampaio aparece entre os principais cotados para comandar uma das semifinais ou até mesmo a grande decisão da competição. Caso ele seja selecionado para a grande final, será mais um reconhecimento para esse grande árbitro, que inclusive foi o primeiro brasileiro a apitar a abertura de um mundial de futebol. Ele foi o responsável pelo primeiro jogo no estádio Azteca deste ano de 2026. Eu sou Melina Calduro, de Miami, para o Acaerte em Campo.
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0: sabadão e você confere a programação da Rádio Araranguá do Toca Discos. E esse foi o som de Flávio Venturini, Espanhola.
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5: Atenção, produtor! A FAESC alerta para as normas e procedimentos da Declaração do Imposto de Renda à Pessoa Física 2026, referente ao ano calendário 2025. 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
12: Rádio Araranguá e a hora certa, 20 para as 6.
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0: pessoa. Uma vez mais, nos siga no Insta, arroba rádio Araranguá. Intervalo, em seguida eu volto com mais sucesso.
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10: Rádio Araranguá e a hora certa, 6:10.
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0: E é ele quem leva a fama, malandro.
1: Demônios da Garoa, A Vida é Dura e a participação de Benito de Paula, um clássico passando na programação de sábado do Toca Discos da Rádio Araranguá.
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12: Rádio Araranguá FM, 21 para as 7.
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0: encerrando a minha participação neste sábado com Nana KM Primavera. Tô me despedindo por aqui, desejando a todos um ótimo final de semana, uma noite de sábado abençoada. Fiquem agora na companhia de Martin Martins.
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5: Muito boa noite a todos os nossos ouvintes da Rádio Araranguá. Está começando o Toca Discos, o seu programa musical de todo final de tarde e começo de noite, que nós aqui da Rádio Araranguá selecionamos só as melhores músicas para vocês, que vai desde o rock, sertanejo, pagode, de tudo e todos os gêneros que você quiser, vai tocar aqui na Rádio Araranguá. Só os clássicos aí selecionados, só música boa aqui para você na Rádio Araranguá. Eu, Marte Martins, à frente aí com vocês no Toca Discos para anunciar já a primeira música, que será Adoniran Barbosa, Samba de Ernesto.
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Patrícia Marques, Quando Chove. Grande Patrícia Marques tocando na sua rádio Araranguá, 95.5 FM. E se você quer ficar muito bem informado, vá no nosso site. Sim, nosso site, radioararanguá.com.br. E lá vai ter todas as informações de política até o esporte. E depois do nosso intervalo, vamos de Clara Nunes, O Mar Serenou.

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0: Zé Cabaleiro, Samba do Approach. Participação Zeca Pagodinho, tocando para nós na Rádio Araranguá 95.5 FM. Nos acompanhe nas nossas redes sociais, no Instagram, no Facebook e também no YouTube. Lá nós fazemos as nossas lives, isso mesmo, das 7 horas da manhã até as 7 horas da noite. E depois do nosso intervalo, vamos com ele, Antônio Carlos e Jocaf. Minhas razões.
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0: Moraes e Moreira, sintonia, tocando na sua Rádio Araranguá 95.5 FM. Depois do nosso intervalo, vamos com ele e o Dom na rua, na chuva, na fazenda.
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